0: real da defesa do time carioca, que viu o fim de uma invencibilidade de 4 partidas. No começo do primeiro tempo, o Guinho marcou um golaço de fora da área e colocou os visitantes na frente. Mas na etapa final, já depois da expulsão do goleiro Neto, a defesa botafoguense entregou o empate. Ferrarese fez um recuo para o goleiro Raul, que não conseguiu dominar e deixou a bola entrar na própria meta. No fim, o Botafogo foi castigado e levou a virada.
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7: Olá, meus queridos irmãos, graça e paz a todos, tudo de bom para você, que Deus possa ricamente abençoar a sua vida, seus sonhos, seus projetos, seus anseios. Já está no ar a seleção musical das mais lindas canções com Jonatas Gonçalves no programa Adora Top, que já está no ar.
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3: É o Adora Top no seu dial com as mais lindas canções gospel do seu artista predileto. Se você ainda não ouviu a sua música aqui, pode ficar tranquilo que pode ser que ela toque no próximo bloco ou ainda dentro da edição do programa de hoje, viu? Se você tá gostando, compartilha para os seus amigos. Tá gostando do programa, manda mensagem aqui na nossa rádio. Você tem o telefone da rádio, entra aqui no site, no aplicativo da rádio. Manda tua música, manda teu áudio, mande a sua mensagem aqui na rádio, viu? Muito obrigado pela audiência. Este é o Adora Top com Jonatas Gonçalves, que dá uma rápida paradinha pro intervalo. E a gente volta na sequência com mais músicas.
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4: 21 horas e 17 minutos.
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4: 21 horas e 17 minutos.
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9: De acordo com os reguladores e burocratas de hoje, todos nós que nascemos nos anos 60, 70 e princípios de 80, não devemos ter sobrevivido até hoje, porque as nossas caminhas de bebê eram pintadas com cores bonitas, em tinta à base de chumbo, altamente tóxicas, e nós muitas vezes lambíamos e mordíamos. Não tínhamos frascos de medicamentos com tampas à prova de crianças, ou fechos nos armários e podíamos brincar com as panelas numa boa. Quando andávamos de bicicleta, não usávamos capacetes, cotoveleiras e joelheiras. E olha, que mertiolate ardia mais do que ácido. Quando éramos pequenos, viajávamos em carros sem cinto de segurança e airbags. E no banco da frente era um bônus. Bebíamos água da mangueira do jardim e não de garrafa, que na época nem vendia. Comíamos batatas fritas, pão com manteiga e outras porcarias, mas dificilmente engordávamos, porque estávamos sempre loucos para brincar na rua com os amigos. Partilhávamos garrafas e copos com dezenas de colegas e nunca morremos disso. Passávamos horas a fazer carrinhos de rolamentos e depois andávamos a grande velocidade pela rua mais íngreme, para só depois nos lembrarmos que esquecemos de montar algum tipo de freio. Saíamos de casa de manhã e brincávamos o dia todo, desde que estivéssemos em casa antes de escurecer. Estávamos incontactáveis e ninguém se importava com isso. Não tínhamos PlayStation, Xbox, nada de 100 canais de televisão, filmes de vídeo, home, cinema, celulares, computadores, DVD, chat na internet. A TV pegava no máximo Globo, SBT e Manchete. Tínhamos amigos e para vê-los era só ir para a rua. Caíamos de muros e de árvores, nos cortávamos, até partíamos ossos. Apertávamos as campainhas dos vizinhos, fugíamos e tínhamos mesmo medo de sermos apanhados. Tudo isso sem ninguém processar ninguém. Íamos a pé para a casa dos amigos. Acreditem ou não, íamos a pé para a escola. Não esperávamos que a mamãe ou o papai nos levassem. Criávamos jogos com simples paus e bolas. Se infringíssemos a lei, era impensável os nossos pais nos safarem. Eles estavam era do lado da lei. Esta geração produziu os melhores inventores e desenrascados de sempre. Os últimos 50 anos têm sido uma explosão de inovação e ideias novas. Tínhamos liberdade, fracasso, sucesso e responsabilidade. Aprendemos a lidar com tudo. E você? És um deles? Parabéns! Passa essa mensagem a outras pessoas que tiveram sorte de crescer como verdadeiras crianças. Para todos os outros que não têm a idade suficiente, pensei que gostariam de ouvir essa mensagem. Isto, meus amigos, é surpreendentemente medonho e talvez ponha um sorriso no seu lábio. A maioria dos estudantes que estão hoje nas universidades e nasceram em 1986 ou depois chamam-se jovens. Pode ter certeza que eles nunca ouviram We Are The World. Para eles, sempre houve uma só Alemanha e um só Vietnã. O HIV sempre existiu. Os CDs sempre existiram. O Michael Jackson sempre foi branco. Para eles, o John Travolta sempre foi redondo e não consegue imaginar que aquele gordo foi um deus da dança. Acreditam que a missão é impossível e As Panteras são filmes da atualidade. Não conseguem imaginar a vida sem computadores. Não acreditam que houve televisão preto e branco e quem tinha era rico. Agora vamos ver se estamos ficando velhos. Você pelo menos se identificou com alguma coisa que eu falei nessa mensagem? Hoje, precisa dormir mais depois de uma noitada? Os teus amigos estão todos casados? Se surpreende ao ver crianças tão à vontade com os computadores? Vem cá, você se lembra da novela Dancing Day? Encontra amigos e fala dos bons e velhos tempos? Você vai encaminhar essa mensagem para outros amigos porque acha que eles vão gostar? Se a resposta é com certeza para a maioria dessas perguntas, meu amigo, estamos ficando velhos. Mas pode ter certeza que tivemos uma infância maravilhosa.
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3: Já estamos de volta no Adora Top na edição de hoje com Jonatas Gonçalves e o melhor da música gospel pra você.
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1: Tá todo mundo curtindo aqui a edição do Adora Top, hein? Graças a Deus pela vida, pela saúde, pela família, pelo trabalho, pelo relacionamento e, acima de tudo, pelos livramentos, pelo aprendizado, pela bagagem e por tudo que Deus coloca em nosso caminho. Sempre tudo é válido, sempre trazendo um aprendizado, uma bagagem, um discernimento para nos conduzir nesta terra. Tudo de bom para você na audiência. Este é o Adora Top, que vai dando uma rápida pausa pro intervalo comercial e a gente volta na sequência com mais um bloco com mais canções gospel aqui no Adora Top.
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1: 21 horas e 41 minutos.
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3: Se você precisar enviar um e-mail para alguém, mas não souber o endereço, use o Facebook. Bem, contando que essa pessoa tenha uma conta no Facebook. Mas quem não tem hoje em dia, certo? De qualquer forma, você pode enviar um e-mail para o endereço do Facebook com o nome de usuario@facebook.com. A rede redirecionará essa mensagem para o e-mail com o qual a conta da pessoa está registrada.

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3: Programa Dora Top, já estamos de volta. Um lindo dia, uma linda tarde, uma linda noite, uma linda madrugada para você que está de rádio ligado, curtindo a edição do Adora Top com o Jonatas Gonçalves. Tudo de bom para você.
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1: 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As mais lindas canções, a mensagem de Deus através da música, nas vozes do seu artista predileto. É o Jonatas Gonçalves, vou me despedindo por aqui, mas fica aqui o nosso beijo, o nosso abraço, o nosso carinho, o nosso aperto de mão a todos os ouvintes que nos prestigiaram com a sua audiência até este horário aqui na nossa rádio no Adora Top. Fiquem com Deus e até a próxima edição neste mesmo horário. Até lá!
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3: Mais uma promessa que nunca falha. Assim diz a Bíblia. Aquele que habita no esconderijo do Altíssimo, à sombra do Onipotente descansará. Salmo 91:1. Fica com a gente. Já já tem mais conforto da Escritura.
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Nós estamos aqui no seu colo, Pai. Nós não entendemos muitas coisas, mas nós confiamos naquele que é poderoso para fazer infinitamente mais. A dor é grande, mas a confiança é maior do que a dor.

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Iniciamos mais um dia aí com a certeza de adoração e fortalecimento da nossa fé. Sejam bem-vindos hoje a mais um É Para Adorar. Prepare-se então para se deixar envolver pela presença divina através da música gospel. Tá começando mais um É Para Adorar.

0: estamos comprometidos aí em guiá-los nessa jornada, hein? Em breve, mais louvores aí que elevam o espírito e fortalecem a sua fé. 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
0: Estamos de volta aqui para mais momento de adoração e comunhão através da música. Prepare-se, gente, para se sentir renovado e inspirado com as próximas seleções que preparamos para você.
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0: de significado. Assim é cada momento aqui no nosso É Para Adorar. Já já a gente volta, hein?
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Iniciamos mais um dia aí com a certeza de adoração e fortalecimento da nossa fé. Sejam bem-vindos hoje a mais um É Para Adorar. Prepare-se então para se deixar envolver pela presença divina através da música gospel. Está começando mais um É Para Adorar.

0: comprometidos aí em guiá-los nessa jornada, hein? Em breve, mais louvores aí que levam espírito e fortalecem a sua fé. 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
0: Estamos de volta aqui para mais momento de adoração e comunhão através da música. Prepare-se, gente, para se sentir renovado e inspirado com as próximas seleções que preparamos para você.

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1: Muito obrigado, Jesus. Tu és bem-vindo, Senhor, em nossa vida, Pai.

0: cheio de significado. Assim é cada momento aqui no nosso É Para Adorar. Já já a gente volta, hein?
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0: Bem-vindos de volta ao nosso É Para Adorar. Espero que tenha aproveitado o intervalo para renovar suas energias. Estamos aqui prontos para mais momentos de inspiração através da música.

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E a noiva somos nós, lavados pelo sangue do Cordeiro.

0: É hora de concluir mais uma jornada de louvor e reflexão espiritual. Que os louvores que ecoam hoje continuem aí a ressoar no seu coração, fortalecendo cada vez mais a sua fé e a sua esperança. Até a nossa próxima edição do nosso É Para Adorar.
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8: Olá, meus queridos irmãos, graça e paz a todos, tudo de bom para você, que Deus possa ricamente abençoar a sua vida, seus sonhos, seus projetos, seus anseios. Já está no ar a seleção musical das mais lindas canções com Jonatas Gonçalves no programa Adora Top, que já está no ar.
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3: É o Adora Top no seu dial com as mais lindas canções gospel do seu artista predileto. Se você ainda não ouviu a sua música aqui, pode ficar tranquilo que pode ser que ela toque no próximo bloco ou ainda dentro da edição do programa de hoje, viu? Se você tá gostando, compartilha para os seus amigos, tá gostando do programa, manda mensagem aqui na nossa rádio, você tem o telefone da rádio, entra aqui no site, no aplicativo da rádio, manda tua música, manda teu áudio, mande a sua mensagem aqui na rádio, viu? Muito obrigado pela audiência. Este é o Adora Top com Jonatas Gonçalves, que dá uma rápida paradinha pro intervalo. E a gente volta na sequência com mais músicas.
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3: Já estamos de volta no Adora Top na edição de hoje com Jonatas Gonçalves e o melhor da música gospel pra você.
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2: Tá todo mundo curtindo aqui a edição do Adora Top, hein? Graças a Deus pela vida, pela saúde, pela família, pelo trabalho, pelo relacionamento e, acima de tudo, pelos livramentos, pelo aprendizado, pela bagagem e por tudo que Deus coloca em nosso caminho. Sempre tudo é válido, sempre trazendo um aprendizado, uma bagagem, um discernimento para nos conduzir nesta terra. Tudo de bom para você na audiência. Este é o Adora Top, que vai dando uma rápida pausa para o intervalo comercial. E a gente volta na sequência com mais um bloco com mais canções gospel aqui no Adora Top.
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2: Programa Adora Top, já estamos de volta. Um lindo dia, uma linda tarde, uma linda noite, uma linda madrugada para você que está de rádio ligado, curtindo a edição do Adora Top com o Jonatas Gonçalves. Tudo de bom para você.
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1: 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As mais lindas canções, a mensagem de Deus através da música, nas vozes do seu artista predileto. É o Jonatas Gonçalves, vou me despedindo por aqui, mas fica aqui o nosso beijo, o nosso abraço, o nosso carinho, o nosso aperto de mão a todos os ouvintes que nos prestigiaram com a sua audiência até este horário, aqui na nossa rádio, no Adora Top. Fiquem com Deus e até a próxima edição neste mesmo horário. Até lá!
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4: Olá, povo abençoado de Deus, chegando aqui na sua rádio preferida com mais uma edição do nosso programa Adoração Máxima, esse programa que leva para você sempre o melhor e o máximo da adoração aqui na sua rádio. Eu sou o Diego Almeida e para nós melhorarmos então nesse momento, vamos começar o nosso programa e vamos de louvor. Vem comigo que o programa tá bom demais.
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4: Fica ligadinho aqui na sua rádio que vamos para um breve intervalo, mas já já estaremos de volta com muito mais.
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1: Você está sintonizado aqui no Adoração Máxima. Não sai daí que vamos para um breve intervalo, mas já já estaremos de volta.
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1: Se prepare que a nossa próxima sequência já está pronta.
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3: Finalizando mais uma edição do nosso Adoração Máxima nesta quinta-feira e eu, Diego Almeida, vou ficando por aqui. Mas amanhã, sexta, nós estaremos de volta em final de semana adorando muito a Deus. Obrigado por tudo e até amanhã. Tchau, tchau.
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8: Chegamos numa quinta-feira. E aí, família, tô chegando. Mais edição do nosso programa Conectados com Deus. Muito prazer, amigo Marcos Santos. Seguimos por aqui, trazendo muitos louvores, a sua participação. Tá, gente? Pode falar com a gente, pode pedir sua música, tá bom? Muito prazer receber vocês aqui na nossa rádio, aqui na nossa programação, tá bom? Tá começando a edição do nosso Conectados com Deus desta quinta-feira, 4 de junho, o ano 2026. Se tiver alguém na família fazendo aniversário, manda aqui pra gente cantar parabéns junto com você, tá bom? Bora começar então o nosso programa? Pra abrir muito bem, a gente abre com essa sequência aqui pra você. Boa quinta!

Esse é o nosso Conectados com Deus, gente. Abrimos muito bem por aqui com a nossa linda programação. Ó, a partir de agora, vou liberar aqui o nosso canal interativo. É o nosso WhatsApp. Você já tem o WhatsApp aí da nossa rádio? Já tem salvo por aí? Salva aí nos seus contatos, nos seus favoritos. Tá bom? Aí você faz o seguinte, você espalha pra família toda. É, pros seus amigos, pessoal da sua turma, da sua igreja aí. Tá bom? Pra você falar com a nossa rádio aqui, tá? Pra pedir a sua música, pra fazer o seu pedido musical, tá certo? E aí, gente, vai de música? Vamos nessa por aqui, ó.

0: Opa, maravilha! Breve intervalo comercial aqui no nosso Conectados com Deus. Fica aí, eu volto já já.
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0: Opa! Tô de volta, hein? E aí? Opa! Sou eu, mas pode chamar de seu amigo. Forte abraço pra você. Tá aí com a gente. Salve, salve, juventude de Deus. A paz do Senhor Jesus, tá? Que ele venha, nos abençoe a cada dia mais. Ó, chegando mais a sequência gostosa de muita música que toca os nossos corações. Tá bom? Bora ouvir então? Chegando mais uma sequência pra você aqui, ó. Você tá no nosso Conectados com Deus.

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Esse é nosso Conectados com Deus. Olha que música linda, hein? Que música linda! Você pode continuar participando com a gente, interagindo por aqui. Segue a gente lá no Instagram. Abaixa o aplicativo, ouça a gente através da Alexa e muito mais, tá bom? E a música não para por aqui. Bora!

0: Maravilha, gente! E assim a gente fecha muito bem a edição dessa quinta-feira. Amanhã tem mais pra você, tá bom? Pra fechar muito bem a semana aqui com você. Ó, cuide-se bem de você bem e cuide-se um dos outros. Tchau, fui!
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Olá, muito bom dia na paz do Senhor Jesus. Como é que você está, meu irmão? Minha irmã, ai, que maravilha. Obrigado pelo privilégio de estar aqui junto com a gente. Obrigado de mais uma vez poder estar ouvindo a Rádio Direto Vale. Mais uma vez poder estar aqui falando para você. Obrigado pelo privilégio de poder estar entrando aí na tua casa, no teu trabalho, no teu carro, no teu caminhão, aonde quer que você esteja, talvez até no hospital. São fases da vida. Calma, calma. Tenha calma que Deus tem o controle de tudo e todos, né? Eu só tenho que agradecer. Agradecer que Ele é maravilhoso. Para toda a honra, para toda a glória, seja dele, amém? Eu estou feliz por mais uma manhã começar aqui, hoje, quinta-feira. Feriado para muita gente não respeita e continua trabalhando do mesmo jeito e assim por diante. Outros não é que não respeitam, mas trabalham do mesmo jeito. Então, bem desse tipo, estamos começando mais uma programação ao vivo aqui na Rádio Direto Vale. Amém? Como é que está teu coração? Tudo bem? Descansou bem? Aí no teu país está anoitecendo agora nesse instante? Para nós aqui, nós estamos no Brasil, no estado de Santa Catarina, na cidade de Itaió. 4h36, Alto Vale Catarinense. Estamos ao vivo aqui até 138 países. Se entender em português, pode estar ouvindo a gente. E os louvores, não precisa nem entender em português. Só alguns louvores, ou seja, a grande maioria dos louvores que a gente coloca aqui para você, são louvores que vão te edificar, são louvores que vão te dizer como que é bom, como que é agradável, como que é maravilhoso poder ouvir e falar da palavra de Deus. Amém? Obrigado de coração, viu? Obrigado de coração por você ser essa pessoa tão especial que está aqui junto com a gente, né? Vamos ler aqui um versículo rapidinho, depois vamos louvores country, e aí em seguida vem louvores aí para você, da moda de viola, melhor da moda de viola para você aqui também. Amém? Amém? Então bora lá, povo de Deus, que maravilha. Agradecer a todos que estão conectados. Palavra de Deus que nos fala nessa manhã, né? Muito forte. Um abraço aí para uma Salete de Salete que está ouvindo. Mas Salete não, mãe Inês, né? Troquei tudo aqui, irmã Inês. Toma benção a quem mais lá em Salete sempre está ouvindo. A nossa irmã. Cadê o nome da irmã? Melânia. Uma Melânia. E também, claro, o esposo dela e outro, quem pode estar ouvindo também é o Domingo, o Tim Maia, aí em Salete. Em Washington, Columbus, Papanduva, tem gente conectada junto aí também, tantas outras cidades aí também. Washington, Estados Unidos, Columbus, Estados Unidos e, claro, todo o Brasil e Portugal ouvindo aí também, gratidão, viu? Se você está em outro país, claro que a gente não sabe onde você está ouvindo, mas muito obrigado. Palavra de hoje, 4 de junho de 2026, Deus te leva até a rocha mais alta e te protege. Olha, essa aqui é uma palavra linda para mim e para você, né? Que nos diz assim, em Salmo 61, versículo 2 ao 4, né? Desde os confins da terra, eu clamo a ti com o coração abatido. Põe-me a salvo na rocha mais alta do que eu, pois tu tens sido o meu refúgio, a minha torre forte contra o inimigo. Para sempre anseio habitar na tua tenda e refugiar-me no abrigo das tuas asas. Salmo 61, versículo 2 ao 4, né? No Salmo 61, o salmista ora. Deixa aqui que pulou uma mensagem. Deixa eu apagar isso daqui, pronto.
No Salmo 61, o salmista ora pela proteção de Deus enquanto expressa sua confiança nele. Em meio aos seus problemas e diante das perseguição dos inimigos, ele escolheu confiar no cuidado de Deus, porque porque ele sabia que Deus ouve o clamor daquele que confiam nele e agem em seu favor, né? Davi, o salmista, comparou Deus a uma águia, e às vezes esse pássaro grande, forte, pode levar seus filhotes para a rocha alta, onde o predador não consegue alcançá-lo. Lá ele permanece vigilante contra o perigo e cobre seus filhos com as asas para mantê-los aquecidos e protegidos. Essa é a mensagem de confiança que podemos ter em nosso Senhor. Ele é o nosso refúgio, a nossa rocha alta, é a nossa torre forte. Sob a proteção de suas asas, estamos seguros no meio das nossas lutas e problemas, no meio do inimigo que deseja nos prejudicar. Podemos alcançar a Deus com confiança, sabendo que Ele cuida dos seus filhos. Ele nos levará à rocha alta e nos manterá seguros sob a proteção de suas asas. Confie sempre na proteção de Deus. Você é seu filho amado e Ele cuidará de você. Ele o levará até a rocha mais alta e te cobrirá com suas asas de amor. Lindo texto, lindo versículo, para a gente poder refletir, não é mesmo? Como que é maravilhoso o mesmo Deus que abriu o mar vermelho. Ele se preocupa com cada detalhe. Ele se preocupa com detalhes que até você fica imaginando: nossa, estava com vontade de poder comer tal coisa, estava com vontade de poder se alimentar de tal coisa. Ele cuida e entrega aquilo na tua mão. Ele sabe quanto você chora, quanto você luta, o que você passa no dia a dia. Ele sabe disso, mas como um bom pai gosta de ouvir o filho vendo o que falta na vida dele e pedir a ele, ele também quer ouvir você. Lembre-se, nós fomos criados por ele, para ele, para ele poder admirar a sua criação e saber que a sua criação gosta tanto assim dele. E qual que é a quantia que você gosta desse Deus? Que tamanho é o amor que você tem por esse Deus? Nos dias de hoje, nos escandalizamos cada vez mais com erros que acontecem no nosso redor, com muros que acontecem no nosso redor, com pessoas caindo em laços de tentação, em laços do inimigo, que coloca igual um prato frio. E nós, muitas vezes, nos lambuzamos. Temos nós que nos certificar que estamos cheios de Deus, que a proteção de Deus não vai chegar a nada em nós por causa dessa proteção de Deus. Ninguém não vai poder tocar em nós, ninguém não vai poder tentar nós, porque nós somos escolhidos de Deus. Não é à toa que você está me ouvindo. Você é um escolhido de Deus. Você é uma pessoa escolhida de Deus. Meu irmão, minha irmã, que privilégio, que
privilégio de você poder estar me ouvindo. Que privilégio que eu tenho de poder estar levando minha voz até na tua casa, no teu trabalho, aonde quer que você esteja. Não é à toa que nós estamos conectados nesse momento. Não é à toa que Deus permitiu que eu e você estamos aqui, nesse instante. Tantos lugares que tanto eu quanto você poderíamos estar. Mas Deus, simplesmente Deus, quis que eu e você pudéssemos estar falando do amor dele. Amém? Vamos orar. Deus de Abraão, de Isaac e Jacó, meu Senhor, obrigado por essa proteção. Obrigado por esse cuidado que tu tens por mim. Me livre de todo mal. Abençoa-me, Senhor, que eu possa ter a certeza da salvação. Obrigado, Senhor. Muito obrigado por tudo, Senhor. Eu te louvo, eu te bendigo, porque a ti entregarei todo louvor, toda adoração, para todo sempre. Amém. Glória a Deus, meu irmão. Glória a Deus, minha irmã. Obrigado de coração por você estar aqui junto. Então, vamos com os louvores. Vamos com os louvores aqui, para que você possa ter uma manhã ainda mais abençoada na presença do Senhor Jesus. Amém? Então, como eu falei para vocês aqui, ó, eu vou colocar aqui os louvores country, igreja, e já aqui já coloco já os louvores de viola para você, tá bom? Hoje é feriado, mas 8 horas da manhã estarei aqui, se Deus assim permitir, levando a programação ao vivo para você. Valeu? Tchau, tchau. Até daqui a pouco, 8 horas. Agora até as 8. Só louvores, sem vinheta, sem comercial. Assim como todo dia, toda a programação. Só louvores, mensagens, sem comercial. Amém?

Inglês também não, né? Pra você que mora nos Estados Unidos é bom, mas pra quem mora pra cá não vai entender, né? Vamos ver aqui então aqui. Vamos achar outro, né?

0: isso aqui também não. Calma aí que programei uns louvores aqui, mas não estou conseguindo acessá-los como tem que ser. Então, só mais um minutinho. Vamos achar aqui alta conta. Não, isso aqui também não. Como é que tá na tua cidade? Tá frio? Aqui tá bem frio, né? Essa aqui acho que é mesmo.
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0: Essa aqui é mesmo, né?

0: É isso aí, o Moisés já está prontinho na mesa de som. E você, Jair, como é que tá afinadinho?
1: Tô, Cristian, tô na benza. Chequinar, como é que é?
2: Tamo pronto, e aí, Alindo?
3: Só alegria!
0: E o Ferreira, Ferreirinha, prontinho?
4: Estou com a viola na mão, passando pro Ferreirinha.
5: É isso aí, meus irmãos, vamos debulhar a viola.
1: Então manda ver viola aí.

0: CD é esse mesmo, irmão Ferreira?
1: É o tributo ao Senhor Jesus.
0: Maravilha! É a gravadora Oliveira Record.
2: CD da amizade!
0: Para vocês, meus amados. Até o próximo.
1: Todos os irmãos de todo o Brasil.
3: E a Viola Ferreira, como é que tá chorando?
1: A Viola tá chorando.
0: Deixa aqui na.
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0: Aí, tamo na caminhada. Até o próximo CD. Se Deus nos permitir.
1: Aleluia.
4: Glória a Deus.

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Olá, muito bom dia na paz do Senhor Jesus, hashtag feriado, hein? Para muitos, feriadão, que maravilha, né? Como é que você está nessa linda quinta-feira? Para nós aqui, totalmente nublado, com neblina e garoa. É diferente, sim, porque Maria, quando está nublado, não tem neblina. E ainda com garoa, é bem diferente, né? Na verdade, nem é garoa, isso é um sereno grosso já, né? É um sereno bem grosso aí que está deixando o asfalto molhado. Então, você que está pegando a estrada, nesse instante, toma muito cuidado. Toma cuidado que a pista está escorregadinha, tá bom? Já fui cedinho levar minha esposa ao trabalho. Foi super feliz trabalhar também, né? Graças a bom Deus, é uma fonte de renda da família. Então, glória a Deus por essa fonte de renda. E ela está feliz porque ia começar mais uma funcionária para poder ajudar ela hoje, para a honra e glória de Deus. Tomara que ela foi, não pude falar com ela, porque ela já chega lá até ela poder trocar todos os idosos, tem lá acompanhar a troca, acompanhar a medicação. Até ela me responder, vai umas 9 horas da manhã, isso que ela começou às 7, né? Mas enfim, vem cá junto comigo aqui, você que está aí ouvindo a rádio, vamos fazer esse feriado ser maravilhoso. Hoje, quinta-feira, dia 4 do 6, 2026, começando essa programação para você. Feriado, feriado de Corpus Christi, neste lugar, nesse momento, aí, muitas pessoas enfeitando ruas, né? Pessoas da Igreja Católica enfeitando ruas para que possa passar assim o como que ele é tratado, o corpo de Cristo, que é tratado na Igreja Católica como a hóstia. Nós, evangélicos, tratemos como um pedaço de pão, né? Pão partido. Toda a denominação, toda a doutrina são diferenciadas uma da outra, né? Para quem não conhece, dia de Corpus Christi, né? Já falei que muitos anos atrás, um certo padre, quando foi levantar um pedaço, a hóstia que eles chamam, aquela hóstia começou a sair sangue e encheu suas mãos de sangue, né? Então, é por isso que é chamado esse dia de Corpus Christi. Então, eles fazem um lindo tapete para respeitar, como se fosse que Jesus, através daquele pedaço de pão, passasse naquele lugar, né? E quem somos nós para julgar? Não podemos julgar de jeito nenhum. Se Deus deu livre-arbítrio, o que que nós queremos palpitar, queremos culpar, ou dizer o que está fazendo aqui lá, o que está fazendo? Não tem como nós julgar, nem podemos. Melhor coisa que podemos fazer, né? Nesse instante, é orar para que possa um dia conhecer a verdadeira verdade, né? Da palavra de Deus, amém? Glória a Deus. Se bem que ali não está adorando uma imagem, sim, pão. Porque a Bíblia também diz, né? Que temos que comer e beber o sangue de Jesus através da comunhão. Ou seja, da comunhão quer dizer que da partilha do pão ou a Santa Ceia, né? Glória a Deus. Nada mais diferente. Sábado à noite, um culto abençoado. Falta hashtag mais hoje, manhã, sábado à noite, um culto lá na Igreja Geração Eleita, em Pouso Redondo, com a missionária irmã, quase que eu falei já, irmã Maluva Santos. É mais porreta que a Maluva Santos, tá? É mais porreta, né? Essa não desiste. Ô, Glória! Essa... Vou falar, essa não tem medo que o marido vai dizer, não vai ir, não vai lá, não. É porque o casal entende que é levar a palavra de Deus em conjunto, tá? Não estou aqui murmurando contra Maluva, mas que eu já murmurei sem querer, né? Deus abençoe, irmão Edson, Maluva, e claro, também a irmã Eunice e pastor Aziel, Deus abençoe grandemente. E pastor Aziel vai estar junto aí também, ministrando talvez uma oportunidade, não sei como vai ser lá, né? Se der tudo certo, a gente também vai estar acompanhando esse culto, que vai ser uma benção. Pastora Mari já está contando o segundo, né? Já disse que botou 3 cadeiras reforçadas para mim sentar, para não quebrar, né? Não é fácil, gente. Capaz dela fazer isso mesmo, ó, tua cadeira está lá. Deus abençoe grandemente, em nome de Jesus, família Adorai Alto Vale, família abençoada. Você que está vindo a primeira vez, não se assuste, não se espante, é que nós somos a diferença na terra. Nós somos o sal da terra, assim como Jesus pediu. Amém? Vamos para a palavra? O que, que tem na palavra de hoje? Que texto tem hoje para nós? Né? Deus te leva até a rocha mais alta e te protege.
quinta-feira, 4 de junho de 2026, quinta-feira. Então um abraço especial para uma roda e para Andresa, estão aí ouvindo a gente, Deus abençoe. Muito obrigado pelo carinho, muito obrigado aí pela audiência. Uhul! Manroda, novamente obrigado por aquele abraço, mais um abraço lá no Projeto Missionário Vargem, Projeto Missionário Alto Ribeirão da Vargem também, né? Gratidão! Que benção, hein? Quanta gente! Ô gente, vamos acordar que hoje, ó, é feriado, hoje dá pra compartilhar pra um monte de gente aí, ó. Bora lá conhecer essa rádio aí, um locutor lá que fala tudo bonito, lê que é uma maravilha. Todo atrapalhadinho. Bora lá. 3 anos, 8 meses, Rádio Adoraito Vale, junto com você. Faltando mais 3 dias para fazer 3 anos e 9 meses. Vamos conferir que se é 8 meses, tá fazendo ou 9 meses, né? E estamos programando aí, ó. A Andresa Hitzman também já tá ansiosa, querendo programar algo também para essa confraternização que nós vamos fazer de 4 anos de Rádio Adoraito Vale, amém? Uma confraternização maravilhosa. Deus abençoe meus irmãos e irmãs, vai ser uma bênção, um privilégio estar com vocês, amém? Palavra de hoje que se encontra onde? Onde é que está essa palavra que Deus te leva até a rocha mais alta e te protege? Pega a tua Bíblia, acompanha que é rapidinho, já vem louvor. Salmo 61, versículo 2 ao 4, para refletirmos nessa palavra. Vamos juntos aí fazendo o que Deus tem para fazer para nós, que é levar a palavra de Deus aos quatro cantos desse planeta, né? Então, glória a Deus por isso, glória a Deus, porque estamos aqui levando a palavra dele. A honra é dele, o poder é dele, e para ele a adoração que nós entregamos a todo tempo. Obrigado, Deus. Por mais essa manhã, antes de começar esse texto, eu quero inverter, já quero começar te agradecendo, Deus. Agradecendo, Deus, pois pude pegar próprios ovos que tem aqui no sítio e cozinhar os ovos, café da manhã, tomar um cafezinho, pude levar a minha esposa até no trabalho, ligar o carro, ficar funcionando, levar até lá, voltar são e salvo, já ganhar aquele abraço lá do Mercado Newton, atendendo a gente tão carinhosamente. Eliana foi pegar uma água, que esqueceu de levar água. Obrigado, Deus, por cada momento, cada situação. Obrigado por cada livramento. Obrigado por cada pessoa que está me ouvindo, que ela possa sentir verdadeiramente a tua presença hoje aqui através da rádio. Obrigado por poder estar ouvindo esse cachorro aí latindo ao fundo. Obrigado por escutar os pássaros. Obrigado por escutar tudo que eu tenho nos colocado nessa natureza tua tão perfeita. Nos perdoe por estragar tanto a tua natureza que tu fez com tanto carinho e deixou para nós. Amém? Bora lá, vamos ver o que tem a palavra de hoje então. Vamos ver aqui essa palavra aqui que se encontra em Salmos 61, 2 ao 4, né? Nessa versão que está assim, ó. Deus, desde os confins da terra, eu clamo a ti com o coração abatido. Põe-me a salvo na rocha mais alta do que eu, pois tu tens sido o meu refúgio, uma torre forte contra o inimigo. Para sempre anseio habitar na tua tenda e refugiar-me no abrigo das tuas asas. Salmos 61, versículo 2 ao 4. Né? Dá para a gente refletir. E o texto bem sugestivo que nos fala assim, ó. No Salmo 61, o salmista ora pela proteção de Deus enquanto expressa sua confiança nele. Em meio aos seus problemas e diante das perseguições dos inimigos, ele escolheu confiar no cuidado de Deus. Por quê? Por que ele escolheu confiar no cuidado de Deus? Porque ele sabia que Deus ouve o clamor daqueles que confiam nele e agem no seu favor. Meu, isso aqui, ó, sublinha. Não tem aquela professora que fala assim para você? Sublinha essa parte aqui, ó. Então vamos botar aqui, ó. Ele escolheu confiar no cuidado de Deus. Por quê? Por que que ele decidiu escolher o cuidado de Deus? A resposta é porque ele sabia, ou seja, porque eu sei, e você vai saber, ou sabe também, porque ele sabia que Deus ouve o clamor daquele que confia nele e age em seu favor.
Olha que forte isso aqui. Continuando com o texto, Davi, né? Davi, que é o salmista. Davi, o salmista, comparou Deus a uma águia. Às vezes, esse pássaro, grande, forte, pode levar os seus filhotes para a rocha mais alta, onde o predador

seguindo o contexto aqui, eu quero ver quem é que tá. Tem que voltar um pouquinho, né? Esta mesma confiança que podemos ter no Senhor, Ele é o nosso refúgio e nossa rocha alta, a nossa torre forte. Sob a proteção de suas asas estamos seguros. No meio das nossas lutas e problemas, no meio dos inimigos que desejam nos prejudicar, podemos aclamar a Deus com confiança, sabendo que Ele cuida dos seus filhos. Ele nos levará à rocha mais alta e nos manterá seguros sob a proteção de suas asas. Confie sempre na proteção de Deus. Você e seu filho amado. Você é seu filho amado e Ele cuidará de você. Ele te leva até a rocha mais alta e te cobrirá com suas asas de amor. Meu, que palavra, que texto lindo, que resumo lindo sobre essa palavra. Para você, já de manhã, uma palavra dessa, sabendo que o cuidado que Ele tem. Essa semana mesmo a gente ouviu aqui pela Rádio Doraito Vale a irmã Denise Kraitloff testemunhar aqui que ela disse que ela queria ganhar aquele perfume porque faltava aquele valor naquele momento, né? E quem sabe da história da Denise sabe o que que o marido dela passou, né? Quem sabe tá de perto. Mas Deus superou e Ele está alcançando algo até muito melhor do que já passou, não é mesmo? Que Deus abençoe grandemente. Ela queria tanto aquele perfume que ela tinha encomendado com a sua irmã. E quando chegou o perfume, a irmã dela, cheia da palavra de Deus, a irmã Denise, falou: Denise, não sei qual é que ela chama Denise, mas provavelmente com um apelido carinhoso, assim: mana, pode vir buscar o teu perfume. Ah, e não preocupa-te em pagar, porque eu quero te dar de presente. O mesmo Deus, como a irmã Denise falou, que abriu o mar vermelho. O mesmo Deus que deixou uma população inteira passar, ou uma nação inteira passar pelo mar e destruiu todos os soldados inimigos que estavam a seu encalço. É o mesmo que se preocupa com o perfume que você quer ganhar. É o mesmo que se preocupa com o meu coração, que eu já estou sentindo a presença dele aqui no estúdio. Não quero começar assim de manhã emocionado, mas já não tem como se emocionar sem saber que você está na proteção de um Deus que tinha tanta coisa para fazer. Poder criar outro mundo e quantos bilhões de pessoas que ele queria criar. Mas não, ele tem cuidado por mim e por você que estamos nessa manhã no feriado. Que poderia estar dormindo, mas não estamos ouvindo a rádio. Poderia estar assistindo jornal, mas estamos ouvindo a rádio. Esse Deus tem um cuidado tão maravilhoso comigo, contigo. Ele sabe... Quando você precisa de algo, Ele cuida de cada detalhe. E quando Ele cuida, Ele surpreende. Ele mostra para ti que você é dependente dEle. Ele mostra para ti que vale a pena confiar nele, somente nele. Enquanto muitos escândalos tem por aí, em igrejas e tudo quanto é lugar, Ele continua fiel, Ele não te decepciona, Ele não vai te escandalizar, Ele não vai deixar você passar vergonha. Que essa manhã possa ser a diferença para nós sentirmos ainda mais a presença dEle e saber que Ele cuida de nós debaixo de suas asas. Provavelmente você nunca vai ver uma águia ou chegar perto de uma águia com um filhote, porque se ela chegar, ela vai te atacar e vai te ferir, bobear, te cegar, ferir profundamente. Mas provavelmente o animal mais perto que você vai conseguir chegar, que Deus também criou, é uma pequena galinha que fornece esse ovo tão saboroso que você come no seu bolo, no seu café, em todas as outras coisas, no seu pão, depende do pão que é feito. Quando ela tem

seus pintinhos, que não é feito por chocadeira, que ela tem seus pintinhos naturalmente. Ela só precisa fazer... Todos eles correm para baixo da sua asa. E se você chegar perto, ela não vai correr. Ela vai ficar pronta com os filhotes debaixo da asa e vai te beliscar e vai doer, porque ela protege quem ela ama. Se uma águia consegue cuidar de quem ela ama, se uma galinha consegue cuidar de quem ela ama, imagina esse Deus, o que ele pode fazer por ti nesta manhã. Imagina o que ele vai fazer por ti e pelo teu filho que tu está preocupado, pela tua filha que tu está preocupado, pelo teu esposo que você está preocupado, pelo nosso país que nós estamos preocupados. Meu Jesus, confiamos a ti, Senhor. Olha a situação do nosso país, olha a situação do nosso estado, olha a situação da nossa cidade, do nosso bairro, da nossa rua, da nossa casa. Senhor, nós não somos perfeitos, mas queremos a tua proteção. Obrigado por esse instante. Obrigado por podermos sentir a tua presença pelo ar que nós inflamos nosso pulmão. Obrigado por saber que estás ouvindo a nossa adoração. Permaneça conosco nesse dia, porque hoje, mais uma vez, queremos te adorar, te exaltar para todo sempre. Amém.

0: Começamos muito bem essa manhã com esses louvores, com essa mensagem que Deus já colocou para nós em nosso coração, né? Gratidão a Deus, gratidão. Muito obrigado a todos vocês que estão aqui junto comigo aqui nessa manhã, né? Gratidão! Oh, glória a Deus, que maravilha! Só mesmo Deus para a gente ser tão grato assim de tudo que Ele faz para mim e para você, não é mesmo? Vamos aí então ver quem que está mandando aquele alô já aqui para nós aqui também. Tem participação, né? Já vi que tem pessoas aqui comentando também sobre a mensagem que a gente trouxe para você. Mas antes aqui, quem mandou mensagem aqui, ó. Deixa eu ver aqui. Que ela mandou aqui, só um momento aqui, que ela é uma irmã Andresa. Tá aqui comentando sobre a alma. Já ouço o teu áudio, irmã Andresa. Deus abençoe grandemente, né? Glória a Deus, uma roda. Deus abençoe grandemente a tua fidelidade, tá, querido? Obrigado de coração. Quem está aqui que mandou assim, ó, a Graciene da Bahia, ela mandou assim, ó, que para a palavra maravilhosa, irmã Eloy, estou emocionada também. Estou desempregada desde 2008 e Deus tem cuidado de mim nos mínimos detalhes. Glória a Deus, aleluia, aleluia. Que Deus continue te usando, irmão Eloy. Deve ser valoroso na presença de Todo-Poderoso. Amém. Obrigado, Graciene. É isso que o sistema quer, né? Na verdade, que o sistema quer. Que desmotive as empresas que vão embora para o Paraguai, igual estão migrando para o Paraguai, e simplesmente não tenha vaga de trabalho para cá, para que você possa se tornar escravo do Bolsa Família e eles dizer que eles que criaram, que só vai, se entrar outro governo, não vai ter, tá? Não estou falando de política, mas é isso que estão fazendo, né? Esse é um direito teu, se você precisar. Jamais nenhum presidente vai conseguir tirar, porque isso já, como posso falar para você, já está na estatura. Esqueci o nome certo, mas enfim, não quero que falar de política. Mas Deus abençoe Graciene, que possa vir novidades para tua vida, amém? Glória a Deus, que maravilha, né? Tua mãe tá triste lá, não veio a funcionária nova, filha. Tá trabalhando sozinha de novo. Eu aqui orando, que a minha esposa foi feliz pro trabalho e ela triste, preocupada, acabou de mandar mensagem que a funcionária nova não apareceu. Se você deseja trabalhar num emprego bom, que paga certinho, que você é mulher e se tem experiência em cuidar com idosos, né? Entre em contato com a minha esposa ali, quem sabe encaixa uma vaga para você aí, tá bom? Tá precisando lá para contratar, registrada. Trabalha um dia sim, um dia não, 12 horas, tá? Começa às 7 horas da manhã e vai até 7 horas da noite. É isso? Aí tem a hora do almoço para descansar. E 12 horas trabalha. Um dia sim, um dia não, tá, família? O que é? Tem alimentação própria lá, desde o café da manhã, desde o almoço, desde o café da tarde, né? Então, se você quer, tem essa vaga disponível para você. Provavelmente. Vai saber o que aconteceu com essa moça também que não chegou, né? Vamos lá, que tem participação, tem gente mandando alô aqui para mim, aqui para você aqui também. Gratidão, Deus, para a vida de vocês, só tenho que agradecer. Desde a madrugada, quem estava orando por mim, eu vi que a irmã Inês não me mandou mensagem hoje, tá tudo bem, irmã Inês? Quem está aqui junto com a gente, o Nacor Serapião, bom dia, Nacor, olha a hora certa, Nacor. Exatamente 8 horas 28 minutos e você não ouviu 4:30 da manhã, né, Nacor? Tava cansadinho, né? Ai, ai, ai. Doido para chegar em casa e ficar perto da namorada, né? Essa noite fria aí, como é que tá aí Floripa? Irmão Nacor, Deus abençoe. Denise Armeline de Itaió, Deus abençoe. Irmã Cláudia Castro de Papanduva, Deus abençoe. Rafael Claudian, ele que acho que é. De onde? Rafael Claudian, esse aqui não é aquele de Pouso Redondo, né? Não sei de onde é que é. Deus abençoe. Presbítero, não sei se é presbítero, pastor Rafael Claudian, Deus abençoe grandemente. Rafael Agnaldo Claudian, Deus abençoe. Vamos lá em frente, tem mais participação. Quem está aqui junto comigo aqui também, mandando alô, Dirce Virs Marçum, Santa Catarina. Que a gente tem um motivo para acreditar, força para lutar, determinação para não desistir e muita fé em Deus para vencer. Bom dia, o Senhor é meu pastor e nada me faltará. Amém. Glória a Deus. Nilda de Ilha Solteira, bom dia, família, graça e paz. Bom dia, Nilda. Deus abençoe. Irmã Graciane da Bahia, ligado junto com a gente aqui também. Bom dia, graça e paz do Senhor Jesus Cristo, povo de Deus. Que o Senhor abençoe a todos. Muito obrigado, irmã Graciane, aí da Bahia, né? Ouvindo aqui a gente também. Pastora Mari de Pouso Redondo, da Igreja Geração Eleita. Bom dia, família abençoada. Bom dia. Bom dia a todas as meninas que estão aí na costura aí também, né? Deus abençoe grandemente. Ontem ela falou, esqueci o nome da Fischer, né? A Fischer tá sumidinha, não mandou mensagem, mas a patroa tá de olho e fica no celular, né? A Fischer olha pra ela e dá risadinha, né? Ela fica controlando o celular aí, fiquei sabendo já. Deus abençoe grandemente. Ninguém não falou nada, irmã Mari. Ninguém não falou, eu que estou brincando, tá? A irmã Gessi de Pouso Redondo tá sumidinha também. Deus abençoe. Pastor Jair, bora pra cima, pastor Jair. Deus abençoe grandemente, tá? Privilégio poder conhecer vocês no final de semana, se Deus assim permitir. Maria Luísa G. dos Santos, de Campinas, São Paulo. Bom dia, paz do Senhor Jesus Cristo. Obrigado de coração. A Nilda, vigia Eloy, das brincadeiras que estava fazendo início, né? E agora chegou uma das partes que eu amo também, é ouvir as bênçãos da Dona Quitéria. Dona Quitéria, faz tempo que tu não mandou um abraço para uma roda. Toda quinta-feira ela está te ouvindo e ama ouvir tua voz, uma Quitéria, né? Deus abençoe grandemente. Em nome de Jesus.
1: Bom dia, Herói. Bom dia para todos vocês. Amém. Bom dia, Cauane. Bom dia, Eliane, sua esposa. Bom dia para todos vocês que estiveram ouvindo. Bom dia para as irmãs, para os irmãos, pastoras, pastor. Bom dia, Pai do Senhor Jesus Cristo. Bom dia, Herói. Que Deus te abençoe, Herói. Hoje que esteja. Teu dia seja abençoado pelo Espírito Santo de Deus. Abençoa a sua casa, consagra a sua casa. Em nome do Senhor Jesus Cristo. Que Deus abençoa todos vocês. Que Deus sempre guia teus caminhos, ilumina teus caminhos. Que Jesus te livra, te dá livramento de todos os males para você e toda a tua família. Que nada de mal aconteça. Em nome do Senhor Jesus.
0: Amém. Glória a Deus. Obrigado de coração, Dona Quitéria. Muito obrigado por essas bênçãos que você traz pra gente. É muito Deus importante, né? Peraí, não tinha acabado ainda, desculpa.
1: Que mal aconteça. Em nome do Senhor Jesus. Amém. Ah, que Deus abençoe também os anjinhos, pai deles. Todos seja abençoado. Pelo Espírito Santo de Deus.
0: Amém. Obrigado, Dona Quitéria. Obrigado de coração. Pensei que tinha acabado teu áudio. Deus abençoe, viu? Obrigado mesmo. Glória a Deus. Hora de louvor, hora de canção. Você está aqui na Rádio Doraito Vale. Escolha seu louvor através do telefone 47, DDD 98441-6656. 47 98441-6656. Tá bom? Bora participar, posso contar com você? Hoje eu queria ouvir alguém que está aí faz tempo que participa, mas faz muito, ou seja, nunca mandou uma mensagem para a gente. Quem sabe você não pode mandar mensagem para a gente hoje? Tem um tempinho para ir? Hã? A vida de um adorador, Wagner Santos.
2: Oh, glória a Deus! 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

0: Olha a hora certa, são exatamente 8 horas e 42 minutos de feriado, você de folga? Aham, patroa fez você trabalhar? Lelo, lelo, bem feito. Aproveite mesmo, família, aproveite. Hoje estão querendo, hoje muitos querem mais dia de folga, né? Posso falar a verdade pra você? Sabe essas pessoas que conseguiram casas, conseguiram comprar hoje, são, pode dizer que são ricas, né? Lembro-me bem que na minha juventude... Eu cheguei assim na parte final, calma, vida, disse que eu não consegui ficar rico, né? Mas muitas pessoas, aquilo não importava se era um feriado, desde que não fosse um feriado que eu posso falar assim pra vocês, igual Sexta-feira Santa, aí outros feriados, era trabalhado, era hora extra, era sábado, hoje quero até diminuir. Como que você vai conseguir adquirir algo se você quer diminuir teu horário de trabalho? Me diz como. Se é o trabalho que vai trazer resultado para você, não tem como. Quanto mais você trabalha, mais mais você ganha, e com isso vai poder ter um custo, ou seja, vai poder ter uma vida melhor, né? Mas você diz que quanto mais ganha, mais gasta, sim, só que também vai ter muito mais conforto. Então, esforça-te, tenha bom ânimo, né? Bora correr atrás do prejuízo aí, que ainda dá tempo. Nós nascemos bonito, nós nascemos rico, né? Alguns nasceram rico, né? Alguns nasceram rico. Um abraço pessoal para Marolda e a mãe Andresa, estão ouvindo. Deus abençoe grandemente. Marolda, sabe que tu mora no meu coração, né? Mora no meu coração aqui e não paga aluguel, tá bom? Eu sei que a senhora não precisa pagar aluguel. Até tem casa de aluguel, mas não precisa pagar aluguel. É modo de dizer, tá? Quero dizer para a senhora que eu tenho muito respeito pela senhora, muito carinho pela senhora. Muito obrigado por tudo que a senhora fez pela gente e tudo que a senhora ora aqui por nós também, né? Não esqueça da gente nas tuas orações, irmã Olda. Não esqueça, tá? Andresa, bom dia. O que tu conta para nós, Andresa? Andresa já mandou uma mensagem para nós aqui também. E ela tá aqui contando o segundo para ir aonde? Lá no culto com a irmã Eunice. Irmã Eunice, se prepara. Tu vai ser... Eita, Lili. E não adianta você que tá nervosa. Só abre a boca e tu vai ver o que Deus vai fazer. Até tu vai ficar espantada. Glória. Vai ser benção. Irmã Andresa.
1: Eloy, agora esse áudio aqui é para todos os ouvintes da Rádio Adorai. Quero desejar a cada um de vocês uma manhã abençoada. Glória a Deus por mais essa manhã, pela graça e a misericórdia do Senhor que se renovou sobre as nossas vidas, né, Eloy? E também quero dizer que eu e a Oma estamos ligadinhas na rádio, ouvindo a programação. Também quero pedir um louvor, se possível, tocar. Eu acho que é Ana Júlia, a Jesus. Queria estar ouvindo este louvor, se puder colocar. E se Deus abençoar, amanhã quero estar trazendo uma palavra para todos nós na rádio. E final de semana, eu vi que no sábado, né, a irmã Eunice vai estar pregando em Pouso Redondo. Eu quero estar me organizando, eu espero que eu consiga estar indo, porque eu quero conhecer a irmã Eunice pessoalmente. Eu quero poder sentar e me alimentar com a palavra da irmã Eunice. Então vai ser um prazer, né, ter a irmã Eunice pregando aqui em Pouso Redondo. E se der tudo certo, eu vou estar lá para glorificar o nome do Senhor, para honrar a vida da irmã Nícia, eu quero estar lá em Pouso. Um beijo para cada um que está ouvindo nessa manhã, já ouvi que a Denise está ouvindo. É um abraço para a irmã Nilda, que de vez em quando ela fala no meu nome também, para todos os ouvintes que estão ouvindo, a irmã Eliane que está trabalhando, também estou trabalhando, e glória a Deus por isso, né? Um abraço a cada um de vocês e uma manhã abençoada, que sejamos gratos no dia de hoje. E se tudo correr bem, é tudo certo, em nome de Jesus, amanhã eu quero trazer uma palavra que Deus colocou no meu coração para todos nós na rádio. Amém, Eloy? Deus abençoe. E se puder colocar esse louvor, eu agradeço.
0: Glória a Deus. Obrigado, Andresa. Vai ser um privilégio poder contar a Deus lá também. Tem várias pessoas que cantam esse louvor. Tem Júlia Souza, a Jesus, coração igual ao teu. E tem também a canção com Rafael... Não, isso aqui é outra coisa. Artista... Juliana Souza, e tem Cassiane, não negue, não, é diferente, não negue a Jesus. Então, Juliane Souza, a Jesus, né? Tem mais participação, gente, olha isso aqui, ó. Se aumentar o ganho, vai aumentar mais ainda, né? Tiro todo o ganho aqui do microfone, porque hoje o vizinho lá de baixo tá em casa, né? Pai do dono da casa, dá uns uns 60 metros. Mas ele gosta de ouvir uma, aquelas músicas lá do tempo, que daquele tempo lá de. É, como posso fazer? De Raul Chase, que esse tempo lá, né? É, que tem umas canções que tem uma música que é. Ei, bicho! Eu sei que o família dele tá ouvindo aí também, mas não tô debochando, mas só se vocês ouvirem uma outra música aqui de fundo, né? Não se, se assuste, não se escandalize. Não é eu que estou ouvindo aqui, não, tá? Beleza, família? O restante, um vizinho, gente boa, não incomoda. Parceiro, gente, se precisar também pode contar, né? Então, vale a pena. Bora lá, família. Seguindo, seguindo com a programação, exatamente 8 horas 48 minutos. Muito obrigado por vocês estar aqui junto com a gente, tá? Gratidão. É fácil de eu se perder, por causa que eu, com o fone de ouvido, consigo ver bem, ouvir bem aqui a música, e provavelmente está indo aí para você também, né? Mas se você está vindo pelo celular, não vai estar acompanhando sem problema, não vai estar conseguindo ouvir. É um aparelho de som mais potente para você conseguir ouvir que tem mais uma música tocando junto também, né? Quem está aqui mandando aquele alô especial também é em Itaió, Denise Kreitloff, junto com a gente. Denise Kreitloff, tá onde, né, que eu vi a mensagem dela? Tá aqui, ó. Ela manda o seu bom dia, paz do Senhor, gostaria de ouvir Meu Provedor, com Felipe Rodrigues. Ofereço a todos os ouvintes, abençoado dia para todos. Amém. Glória a Deus, obrigado, Denise Kreitloff. Hoje é feriado, maridão em casa, hein? Que chique, que luxo. Filho também em casa, que luxo. Um abraço aí, Harry Kreitloff, Matheus Kreitloff. Saudade de ver vocês tocando, glória a Deus, né? Onde que está aqui, junto com a gente aqui também, mandando um alô especial aqui para nós aqui. Tem áudio aqui, ó, eu amo quando vem áudio. Tá aqui a irmã Nilda, de Ilha Solteira, São Paulo.
2: Bom dia, graça e a paz do nosso Senhor Jesus Cristo, irmão Eloy. Eu estava aqui, amém, em lágrimas, sabe? Como eu fui tocada com essa reflexão, com essa palavra, irmão Eloy. Depois você deixa o texto, o versículo e o capítulo para eu poder estar lendo mais vezes. É, Deus, ele quando quer falar conosco, ele tem as formas dele, Eloy. E às vezes a gente não entende, às vezes Deus dá uma palavra e essa palavra, ela vem direto para o coração da gente. E essa palavra que você falou hoje só veio confirmar uma palavra que eu recebi da pastora Joana ontem numa live da meia-noite, quando ela estava pregando sobre Davi, quando Davi foi ungido. E logo adiante, depois do capítulo 16, Davi, ele vai enfrentar Golias. E o Senhor dá uma estratégia, e ela estava falando, quando Deus dá uma estratégia para você entrar na guerra, não é para você se garantir no que você está levando para o combate, mas apenas que você creia que quem vai te dar a vitória é Deus, é Ele quem dá a vitória. E ela falava sobre isso, ela falava assim, não se garanta no remédio, não se garanta na força do teu braço, ou nas ferramentas, na armadura, ou no teu potencial. Quem te dá a vitória, quem concede para você que você vence é Deus, então confie tudo a Ele. E essa palavra é uma palavra muito forte, muito tremenda, e o que você veio falar sobre Deus também, do cuidado dEle, é muito grande. Não tem como a gente não compreender que nós passamos por luta sim, mas nós estamos guardados por esse Deus. Nós estamos protegidos como os pintinhos debaixo da galinha, assim também nós somos nas mãos de Deus, guardados. Então, assim, só gratidão, Eloy. Deus abençoe sua vida grandemente, meu irmão. Que essa palavra, eu creio que não serviu só para mim, ela serviu para você também e para todos que estão nos ouvindo. Uma quinta-feira abençoada, abençoada, abençoada na vida de cada um dos irmãos. Amém?
0: Amém. Glória a Deus, irmã. Irmã Nilda de Ilha Solteira, gratidão, né? Isso não vem de mim, a gente pede para Deus poder usar, que seja a vontade dEle, e tudo é para Ele, para honra e a glória dEle, né? Você que acordou agora, como a irmã Nilda falou, já deixei o texto também ali no grupo do WhatsApp da Rádio Dourado Vale. Família, eu estou aqui, ó, fazendo as contas, né? Contas de quê? Não, nem vou começar a falar em dívida, que não, já me desespero aqui de novo. Mas enfim, estou fazendo as contas aqui de quantia de acessos que a gente tem na rádio, e eu vejo que o número de 3 horas da manhã é muito mais alto. E como eu já boto o celular despertar às 4 horas, daí passei para 4 e meia, já vi que tem menos gente que 4 horas, eu estou pensando em mudar para as 3 horas da manhã. A gente fazer aqui uma programação, nem que faz uma live, né? Todo despenteado também. não dá nada, não é para aparência que é para ganhar, mas sim ganhar pessoas para Jesus. E a gente trazer aqui uma livezinha, uma oração curta aí também, que vai alcançar muito mais pessoas às 3 horas da manhã, né? Vamos ver como é que vai ser na próxima semana, que já que acorda de madrugada, que custa acordar 1h30 mais cedo e trazer. Quem sabe daí a gente consegue voltar a dormir depois de volta, né? É complicado porque, como posso falar para vocês, estudar alguma forma de poder programar as canções, né, para poder vir a modo de viola, né? Muita gente pediu modo de viola, mas eu tô vendo que poucos estão acompanhando na madrugada. Claro, tem gente que acorda mais tarde, né, mas poucos estão acompanhando. Que eu digo pouco aí, em torno da casa de centenas só, né? Mas com certeza nós vamos conseguir muito mais se acordar mais cedo. Outras pessoas que vão querer estar orando. Sabe que quando você acorda de madrugada, né, acorda às 3 horas da manhã e perde aquela hora de sono, o nosso corpo é programado para que isso aconteça. É muito melhor se acordar, ficar uma meia hora, não pegue o celular de madrugada de jeito nenhum, a não ser que você pegue para orar, mas já antes de dormir já pega, bota toda escura a tela dele, porque aquela luz azul ali, ela faz mal para você na madrugada, né? Então, vamos estar aqui trazendo mensagens às 3 horas da manhã, canção de outras pessoas também. Vamos estudar aqui que horário que fica melhor. Eu acordo sempre 3h30, daí fico meia hora acordado, aí volto, dei uma cochiladinha, 4h30, tô aqui na rádio de volta. Então, se torna cansativo, sabe? Ui, ui, ui, passarinho bateu no pé de espinho aqui. Ele está com um problema na aerodinâmica dele, né? Vão de louvor, vão de canção, a pedido da Andresa e depois a pedido da irmã. Cadê o nome da irmã? Irmã Denise Kreitloff, as duas de Itaió. A Jesus, Juliane Souza.

Maravilha, né? Uma canção mais linda que a outra, e você está aqui na Rádio Dourado Vale. Denise Kravitloff. Eu acho que é essa aqui que ela perdeu, né, meu?

0: Só confirma para mim, Denise, por favor, se tocou anteriormente ou não. Eu estava aqui trabalhando, já tocou duas vezes aqui, né? Vem essa, depois vem essa aqui. Uma, duas. É, vem essa mesmo. Se não me engano, já tocou. Só confirma, por favor, se alguém pode ouvir que se tocou as duas vezes louvor já. Fui aos toalete, como diz o outro, né? O gaúcho fala, fui aos pés. Bora lá, família. Manda seu alô pra cá, 4798441-6656. 4798441-6656. Que bom ter o teu privilégio, tá? Sim, irmão. Obrigado, Denise. Denise Kretloff já falou que tocou aqui, tá? Obrigado de coração. Obrigado por estar escolhendo os louvores aí também. 4798441-6656. Vem junto com a gente. Vamos fazer essa manhã abençoada. Você que acordou agora? Que luxo, hein? Estamos ao vivo aqui desde as 4 horas da manhã e 4 e meia, aliás, com esses louvores lindos que edificam a sua casa. Quem está aqui comigo aqui também, a Rosalina, ela que está aqui em Jaboatão, falou assim, ó: a paz do Senhor Jesus, irmão Eloy, a todos meus irmãos do grupo, Deus abençoe grandemente. A Lídia também está lá em Jaboatão, está aqui junto, que ela mandou uma foto aqui da sua empresa, da facção, né? Botou assim: a paz do Senhor Jesus, irmãos, como eu nasci linda. Falou aqui: a paz do Senhor, irmãos, como eu nasci linda e não rica, estou trabalhando. Deus abençoe a todos. Se puder, toque o louvor, meu grande herói. Claro que toco, sim. Deus abençoe, né? É porque eu falei de manhã cedo, né? Vocês nasceram lindos aí, não ricos. Alguns nasceram lindos e ricos, né? Deus abençoe grandemente. Irmã Gessi de Pouso Redondo, bom dia. São exatamente 9h17. Traz a mensagem no lugar do Souza. Então, hoje, por causa que o Souza, ele fez uma cirurgia, meu compadre, fez uma cirurgia aí de castração a pialo. Ele fez a vasectomia, Deus abençoe, tá em repouso aí também, né? Deus abençoe grandemente. Mas, Gessi, bom dia.
1: Paz do Senhor, irmão Herói, paz do Senhor a todos os ouvintes, todos os irmãos, a cada irmã, a cada irmão que está ouvindo essa palavra, essa rádio maravilhosa que só traz palavras para edificar nosso coração, louvor maravilhoso. É um prazer a gente poder fazer parte dessa rádio, poder ter essa rádio todos os dias para nós escutar a palavra de Deus e escutar os louvores. Isso é muito bom. A gente é gratificante a Deus por essa bênção que Deus colocou em nossa vida, porque a rádio Adorai é uma bênção que Deus colocou em nossas casas para a gente estar sempre ouvindo.

0: vindo a palavra de Deus. Que muitos e muitos venham crer e também poder ouvir a palavra de Deus e ter os seus corações quebrantados perante Deus através da palavra. Meus irmãos, eu quero deixar só um versículo aqui que está em João 3:21 para meditação e para que os irmãos meditem. Mas quem pratica a verdade vem para a luz, a fim de que a sua obra seja manifesta, porque são feitas em Deus. Então, a palavra de Deus está nos alertando, né? Nós dizendo que aquele que pratica a verdade vem para a luz. Aquele que fica praticando a verdade, que pratica a verdade, que não esconde a verdade de Cristo, que é a palavra de Deus, vem para a luz. É a luz em Jesus Cristo, nossa verdadeira luz, nossa verdadeira água viva, que nós podemos se tomar todos os dias, se alimentar todos os dias com a palavra, com a luz de Jesus. Que todos possam se sentir sempre, sempre firme na presença de Deus, buscando cada vez mais, cada dia mais, a presença de Deus através da palavra, se alimentando, porque a palavra é o alimento da nossa alma todos os dias, assim como a nossa carne precisa de alimento para poder se manter em pé. O nosso espírito também precisa do alimento, que é a palavra de Deus, para que nós possamos permanecer na palavra dele, permanecer na luz, permanecer em Jesus. Que Deus venha abençoar cada irmão, a cada irmã, e estamos ansiosos para que chegue sábado, para que nós possamos receber os irmãos, cada um, irmão Eloy, irmã Eunice, todos os irmãos que ele estiver visitando o nosso ministério. Que Deus venha abençoar grandemente. Sei que Deus já preparou uma palavra para a edificação da nossa alma, do nosso espírito, para a alimentação. Deus já tem preparado essa mensagem para nós. A irmã Nice vai estar ali pregando e falando da palavra de Deus, deixando Deus usar ela como Deus quer usar, não como nós queremos que Deus use, mas como Deus quer usar ela. Sei que Deus vai usar grandemente e que vai ser um culto de vitória, um culto de milagre, um culto de bênção, como sempre Deus tem usado a cada um de nós, tem nos abençoado. Eu creio que não vai ser diferente, vai ser bênção de Deus. Deus está no controle, Deus está ali agindo em nosso meio. Porque aquele que é justo, que busca a presença de Deus, recebe. E para cada um a sua palavra tem efeito. Cada pessoa que vai estar ali, eu tenho certeza que vai receber a palavra como a boca de Deus falando com cada um. Em nome de Jesus, Deus abençoe a todos. E irmão Eloy, eu não tenho falado muito nesses dias aí, porque eu estava meio sem serviço essa semana, e aí eu aproveitei para poder sair, fazer meu serviço fora no sítio, que tudo acumula, né? E só eu agora, meu esposo não está podendo trabalhar, então estou fazendo fora, não estou escutando muito, daí aonde eu vou não pega o celular. Mas quando eu chego dentro de casa, eu vou ver as mensagens, eu vou escutar, e é bênção de Deus. A gente está sempre ligadinho, tá bom, irmão Eloy? Deus abençoe a cada um de vocês. Todos tenham um ótimo dia. Em nome de Jesus.
1: Glória a Deus. Obrigado, Mangessi. Deus abençoe. Mangessi, o pastor Amari, já passa o endereço certinho da igreja. Tem mais pessoas que querem ir, né? Tem, que eu estou sabendo até agora, irmã. Eu vou fazer um intimato pro pessoal de Salete aí também, né? Irmão Vicente, né? Isabela, irmã Inês, né? Minha irmã Elânia. Vamos lá em Pouso Redondo, cultuar a Deus junto aí também, né? Eu já convidei irmão Moacir, não pode, tem compromisso, mas provavelmente eu e minha esposa e minha filha vão estar lá, né? O Henrique vai estar lá também, a Rebequinha vai estar lá também. Vamos estar lá cultuando a Deus junto aí com essa família abençoada, né? Família Geração Eleita aí também, Ministério da Cidade de Pouso Redondo em Santa Catarina. Deus abençoe grandemente e obrigado mesmo, tá? Muito obrigado por estar aqui junto com a gente, tá bom? Gratidão, gratidão a vocês aí também, tá bom? Glória a Deus. Se vocês precisarem de uma foto da irmã Eunice, eu já tenho aqui, viu? Oh, até olhar se tem que olhar se tem. Acho que nem tem mais, não. Desculpa. Mas eu só pedi que também é uma benção e também. E vamos sair cultuando a Deus, com certeza, né? Gratidão a todos de Pouso Redondo. Se quiser conhecer a boniteza da gente, vai lá em Pouso Redondo aí, que vamos estar cultuando a Deus também. Nós estamos falando do estado de Santa Catarina, tá, família? Bora lá ter participação, hora certa para você, são exatamente 9 horas 24 minutos. Quem está aqui junto comigo aqui também, mandando uma mensagem, né? A Dirce Viz mandou assim: que a gente tem um motivo para acreditar, forças para lutar, determinação para não desistir, muita fé em Deus para vencer. Bom dia, já tinha lido esse versículo, essa mensagem que ela mandou também. O Senhor é meu pastor e nada me faltará. Agora sim, a pregadora de sábado, irmã Eunice, bom dia, povo abençoado, que Deus abençoe grandemente o dia de todos. Obrigado de coração, quero oferecer o louvor para todos os ouvintes. Deus abençoe grandemente, tá? Em nome de Jesus. É o louvor que é imparável, imparáveis, louvor que a mãe Eunice pede. Mãe Jessi.
0: Irmão Eloy, com certeza o pastor Jair e a pastora Mari vão colocar ali no grupo, ali tudo certinho, endereço, a localização, tudo, com, às vezes com a foto da irmã Eunice, não sei se ela mandou ou não, mas para eles, mas eles vão fazer o cartazinho ali, com certeza, de hoje para amanhã já vai ser vai ser providenciado isso, tenho certeza que eles já estão providenciando, já vai ser tudo colocado ali, tá bom, irmão?
1: Amém, glória a Deus, né? E a rua é Constantino Maximiano, não, Constantino Antônio Maximiano, né? Aparece no mapa que eles enviaram pra gente aqui também, é um privilégio poder estar lá acompanhando. Deixa eu ver aqui pelo mapa se a gente consegue ver para que lado que tá a igreja aqui. Deixa eu ver aqui. Aqui tá dando a localização de uma casa pelo computador, né? Tá dando a localização de uma casa, mas que benção que vamos poder estar cultuando a Deus aí também, amém? Deus abençoe grandemente em nome de Jesus, amém? Bora lá, família, bora adorar esse Deus maravilhoso, bora agradecer a Ele a todo momento, a todo instante aí também, né? Glória a Deus. Vamos ouvir aqui também, aqui ó, a irmã Eunice botou: eu recebo em nome de Jesus. Será um prazer, a irmã Mari botou assim, a pastora Mari, pastor Jair botou assim, ó, será um prazer receber todos em nome de Jesus. Logo vamos divulgar o cartaz em nome de Jesus. Rua Constantino Antônio Maximiano, né? Número 459, Pouso Redondo, Santa Catarina. Aí a irmã Eunice já botou: eu recebo em nome de Jesus, amém, que bênção de Deus. Pastor Ezeel também deve estar ouvindo hoje, aquele abraço. Eu tenho que ver se seguraram o presente lá que eu encomendei para eles, né? Eu sei que eles queriam muito um presente daquele tipo, que lá é um pouco mais difícil, né? Tem que confirmar. Tomara que a loja segurou lá, né? Tinha separado em especial, vai ser um privilégio deles também. Ganhasse essa lembrança aí que a gente está separando para eles. Bênção de Deus. Gente, eu só tenho gratidão pela família da irmã Eunice, sabe? A gente tava, não posso dizer assim, ó, a gente trabalha todo dia, luta todo dia, e é muito difícil para manter a rádio, muito difícil, né? Se eu puxar aqui o extrato que ia dar conta aqui, onde que entrou essa semana, R$125. Então, só para você ter a noção como que é difícil, estou fazendo a semana de segunda até hoje, né? R$125 que entrou de oferta para rádio, aqui para a rádio. É mais oferta, mais um lugar pedindo dinheiro, não se escandalize, meu irmão. É uma rádio sem propaganda, uma rádio que não tem nenhuma igreja por trás mantendo, não tem nem, posso dizer assim, cunho político por trás, nada disso. E também não é ONG, né? Para estar recebendo doações. Então, é nós, é eu e você que temos que nos ajudar para manter esse projeto. Então, para a honra e glória de Deus, amém? Deus abençoe grandemente. Vamos lá em frente. Então, só para você ter ideia, só para você ver como que é difícil para manter esse projeto da Rádio Dourado Vale, né? Onde que está aqui? Cadê o nome do lugar? Louvor que a irmã pediu. Está aqui então, vamos soltar. Preocupado com os irmãos que não estão participando da rádio. Preocupado se você que faz tempinho que não mandou mensagem. Manda mensagem, então eu vou mandar para ti, eu vou falar teu nome aqui, né? Vamos lá, fala aqui pra gente. Quero saber se tá tudo bem aí contigo. Louvor imparável. Érica... É essa aqui, será? Eu acho que não, essa aqui não é... Então é, se é, então vai...

Um louvor mais lindo que o outro. Olha só a canção maravilhosa para mim e para você, né? Tenho certeza que não é esse o louvor que ela pediu. Vou procurar outro louvor que é imparável também, né? Imparável. Achasse os imparáveis. Na verdade, não é imparável. Os imparáveis. Tio Eloy, procura esse louvor aqui para ela aqui, ó. Os imparáveis não querem aparecer, manes. Mas a gente vai achar aqui os imparáveis sempre. Não, aqui tem... Isso é uma playlist, também não vai ser certo. Não, não aparece esse louvor aqui, ó. Deve ser outro louvor, mano. Isso! Deus abençoe grandemente. Apolo, bom dia, tudo bem, Apolo? Glória a Deus, né? A Mandresa está novamente ao grupo do WhatsApp da Rádio Dourado Vale. Privilégio também, né? Marroda, bom dia, Marroda! Bem, que pombi de milho gostoso que ela faz. Minha nossa, eu vi aqui que tem um fogão a lenha. Eu já reparei que se tirar a chapa dele, quando fazer bastante brasa, tirar a chapa e botar pro lado, eu posso usar ele como forno. Vai dar boa, vai dar boa. Eita, Lili. Benção de Deus, né? Vamos lá em frente. São exatamente 9 horas e 35 minutos. Maria Luísa Bosqueto, bom dia. Que a luz do Senhor ilumine o seu coração. Coração e mente, trazendo clareza e direção em cada decisão que você fizer, né? Obrigado, Maria Luísa Bosqueto. Maria Luísa, conta pra nós o que a Liliana te deu de presente aí. Ela te deu chocolate e te deu bolacha essa vez aí, né? Deus abençoe. E o bolo, tava gostoso? Conseguiram pegar o bolo? Deu certo? Eu não sei que tipo de bolo que era. Quem conseguiu esse presente pra gente foi a Irma Sartotti. Muito obrigado, Irma Sartotti, por trazer esse presente, né? Obrigado de coração, em nome de Jesus. Vamos lá em frente, vamos achar outro louvor aqui aleatório aqui mesmo, aqui pra gente agradecer esse Deus maravilhoso, a ele é toda honra, toda glória, para todo sempre. Eu vi aqui, eu acho que esse aqui que a irmã lá de José Boitê colocou aqui, acho que é um louvor, quando é assim, 5 minutos, a irmã Rosalina, vamos ver o que ela mandou.

Canção linda pra mim e pra você, hora certa, 9 horas e 41 minutos. Seguindo em frente com a programação, tem muito mais participação. Deus abençoe grandemente a todos vocês que estão mandando aquele alô aqui pra nós, né? Quero que me redimi por ontem, passou uma pessoa batida lá em nosso site. Eu não vi que tinha mandado mensagem aqui. Me perdoe, né? Não é feitio da gente fazer isso também. Tem o nosso site quando você pode mandar as mensagens e tem hora que passa batido na correria aqui tocando a rádio, passa batido, né? Então, vamos ver quem que mandou mensagem lá pelo site também. Gratidão a Deus que você participou, né? Você que mandou mensagem lá também. Muito, muito obrigado. Agora não tá abrindo aqui, por quê? Gratidão, gratidão, gratidão, né? Vamos ver aqui todos, última semana. Aqui não está abrindo. Tinha separado já aqui e não apareceu, mas enfim, aqui, ó. A Larissa Lins, a Larissa Lins, bom dia Larissa, ela mandou, queria pedir o louvor, Deus me deu você, de Tiago e Jéssica, para meu marido Ney, Deus abençoe grandemente Larissa, e também a Tânia de Canoinhas, Tânia, palavras Lauriette, então vamos achar esses dois louvores aqui para vocês, né? Me perdoe pelo equívoco aqui de ter deixado para trás, e esqueci também ontem um louvor com a Larissa, que ela tinha pedido também, tá bom? Um louvor, Deus me deu você, olha que chique, né? Com o Thiago e Jéssica, oferecendo para o meu esposo, marido, assim, a Larissa Lins, que é a filha da irmã Andresa, pediu aqui também. Então, pediu louvor aqui, tem direito de ouvir, então, essa é a sua rádio que toca o louvor que você pede.

0: Olha que benção, hein? Olha a hora certa aí, exatamente 9:53. Quem está aqui junto com a gente acordou, foi? Meu irmão na cor Serapião, hoje de manhã ele nem ouviu a gente, tão cansado que ele estava, de tanta vontade de chegar em casa e conversar com a namorada, né? Oh, glória a Deus. Bom dia, na cor Serapião, filho, lá de Florianópolis.
1: Bom dia, Rádio Eduardo. Bom dia, meu irmão Eloy, família.
0: Ah, olha.
1: Acordando agora, Eloy.
0: Vozão do
1: doutor, né? Noite vencida, glória a Deus, Jesus. Amém. Então, Eloy, feriado pela frente, para tudo, né, Eloy? Então, garoa bastante aqui em Florianópolis, mas agora o sol está querendo abrir. No momento está totalmente nublado. Oi, Eloy, tu já viu a hora, Eloy?
0: 9:54, varão.
1: É, são 9:45 na grande Florianópolis. Fátima já saiu cedo para terminar o trabalho dela hoje, né? Hoje ela estava de plantão, ela já está lá no plantão, com certeza deve estar te ouvindo aí.
0: Glória a Deus,
1: com o rádio, né? Para ouvir as belas canções e hinos e louvores que Jesus manda tocar nessa rádio abençoada.
0: Amém.
1: Queria agradecer a Deus por mais um dia, ao povo de Deus que está na audiência nesse momento. São 12 pessoas online que eu vejo aqui no meu aplicativo. Bom dia, família Ferrari, lá em Polônia, São Paulo. Bom dia, pastor Arnaldo. Ontem você pediu orações para essa rádio, né, o varão de Deus, Arnaldo. Bom dia, bispo Moisés. Bom dia. Bom dia, meu amigo pastor Gilberto, que deve estar lá ainda, nesse horário, na vigília, nas matas, lá no Grande Rio. Bom dia, Brasil. Bom dia, ouvintes. Vamos adorar a Deus nesse dia maravilhoso, quinta-feira abençoada. Eloy, roda para nós no início já, Eloy, com a minha participação. Enquanto isso, eu vou preparar o café, né? Já deixei o café pronto para Fátima, mas vou agora preparar o meu. Roda aí, pregadores de rosa, Eloy, para todos os ouvintes.
0: Amém.
1: Se eu fosse lá na represa hoje, Eloy?
0: Não, tá muito frio.
1: Ou ficasse aí descansando um pouco.
0: Glória a Deus, irmão, tá muito frio para ir lá na para lá na represa, né? Ali faz tempo, na verdade, o que acontece? Aqui na represa hoje só tem mais dois lugares que você pode entrar, o restante, as pessoas que têm sítio tomaram posse. Eles não querem que você entre lá, né? Eu tinha um lugar que eu entrava e ia de carro até lá, mas daí eu fui com um amigo barbeiro que passou no atolador, atolou lá, acabou com o passo do homem, o homem não quer. E ele tá ouvindo a rádio ainda, olhou já pra mulher ainda. Não vou falar o nome dele, mas começa com R. E atolou lá, estragou um monte o passo lá e o homem não quer mais que nós entre lá dentro. Tivemos que chamar um carro traçado com o pneu biscoito, fez um valo no meio do pasto aí, emagreceu 12 cabeças de gado. Exagerado, né? E ele não quer mais que entre pessoas lá pescar, devido risco, né? Porque ele botou búfalo, então é fácil de causar um acidente. Búfalo não é que nem uma vaca normal que corre quando vem um carro, né? Ele vem e bate quando ele está exaltado, vamos dizer assim, né? Mas não tem como acessar. Por mais que estou aqui, ó, se tivesse, não tivesse neblina nesse instante, está tomado de neblina aqui, ó, sentido a barragem aqui ainda. Não consigo nem ver onde que está a barragem, né? Está tudo branco de neblina e não tem acesso, não tem como chegar. Por mais que eu sei aonde que dá para chegar, por não como chegar, mas daí também a saúde não aguenta também, né? Então, só prestigiar esse lugar mesmo, né? Júnior, pregadores de rosa, a pedido do nosso irmão na cor Serapião. Nem ouviu a gente chegar 4:30. Pois olha, na cor, eu tô pensando em começar a programação 3 horas da manhã. Quem acorda 4:30, acorda 3 horas. 3 horas da manhã, pega e faz aquela mensagem para vocês, aí dá tempo a gente dar aquela dormida, hora junto com vocês, dá tempo a gente dar mais uma dormida na madrugada, né? Acordo 4:00, 4:30, não durmo mais, né? Assim a gente dá para dar uma descansada mais também. Pregadores de Rosa, Júnior, obrigado, irmão, na cor Serapião.

0: Olha só, né? Que maravilha, Pregadores de Rosa, cantor Júnior, a pedido do irmão, na cor, olha a hora certa, 10 horas, 1 minuto. Obrigado ao pastor Gilberto por estar orando pela Rádio do Raito Vale na madrugada. Obrigado, irmão, na cor, por estar compartilhando também, né? E nada diferente que hoje é feriado, a empresa Alto Vale Celulose traz para nós com muito carinho aqui também, pastor Mauro Sverling, né? Que vem com muito carinho aqui trazer para nós esta mensagem do dia. Todos os dias traz essa mensagem e essa mensagem já está postada lá no Facebook da Rádio Doraito Vale, né? E a gente ora para que Deus levante uma hora mais pessoas que queiram trazer uma mensagem de 2, 4 minutos, um vídeo, né? Todos os dias para postar no Facebook. Mão na cor, quem sabe você? Quem sabe você? Deus usa você na cor para gravar um vídeo de 4 minutos aí trazendo uma palavra, né? E uma mensagem aí. É, para a gente postar no Facebook. Deixa Deus te usar na cor. Não é à toa que você está em tantos canais aí conversando, tá? Quem sabe o chamado é para ti aí, tá bom, na cor? Deus abençoe, deixa Deus te usar. Irmã Fátima, pode ser você também, tá? A todos os ouvintes, também pode ser você.
1: Bom dia. Sou pastor Mauro Sverling, da Igreja Evangélica de Confissão Luterana no Brasil. E... eu tenho visto muitas pessoas ao longo desses últimos tempos reclamando demais. As pessoas estão insatisfeitas, estão infelizes. As pessoas não aceitam mais a prova. É como uma pessoa que trabalha com cutelaria. Se ele quer produzir uma faca de alto padrão, a têmpera tem que ser forte. O calor do fogo, o atrito com a água, esse choque térmico, toda essa loucura produz uma lâmina incrível. Nós queremos nos tornar pessoas fortes, independentes, bem-sucedidas, mas não queremos passar pelo processo. Mas com o tempo, a gente precisa entender que se não fossem as tempestades, os choques, não aprenderíamos as lições mais importantes da nossa vida. Nós não nos tornaríamos uma lâmina de alta resistência. Todos queremos chegar ao topo da montanha. Quanto mais rápido, melhor. É verdade que o topo da montanha, ele nos oferece uma bela vista. Incrível. É lindo. Mas é no vale, na terra fértil, que nós criamos nossas raízes. É no vale, no processo da têmpera, que a dor nos ensina, a espera nos fortalece e o silêncio nos convida a ouvir a voz sutil daquele que nos orienta, que diz: eu sou o caminho, a verdade e a vida. Por isso, meu irmão, minha irmã, meu desejo, a minha oração e o meu conselho é que você não desanime. Os dias difíceis são caminhos de preparo para o extraordinário de Deus. Nós só precisamos crer, nos render e persistir, aguentar os golpes, o intenso calor, o intenso frio, o alto e o baixo, para que a têmpera seja perfeita. Meu irmão, minha irmã, nós só precisamos crer, nos render e persistir, mesmo quando nada faz sentido. Não é porque as coisas estão paradas. Somos nós que estamos sendo preparados para vivê-las. Pense sobre isso. esteja preparado para vencer as dificuldades. Jesus disse: no mundo passais aflições, mas tendo de bom ânimo eu venci o mundo. E por que ele venceu? Porque tinha os olhos focados naquilo que Deus disse. E Deus disse: esse é meu filho amado em quem eu me comprazo. E Jesus disse para você: eis que estou contigo todos os dias, até a consumação dos séculos. Aproveite esse dia. Encare as dificuldades com otimismo, como parte do processo, como permissão de Deus para te preparar para desafios ainda maiores, para então sim, no topo, vislumbrar o mais belo de Deus. Pense nisso, reflita sobre isso e tenha um bom dia hoje. Amém.
0: Amém. Obrigado, pastor Mauro Sverling, né? Obrigado a toda a família, Sr. Santo Crema, a irmã Roda, a irmã Lili, quem mais aqui, né? Os filhos, as noras, os netos, Deus abençoe. Venha você também fazer parte dessa empresa que cresce cada vez mais, Alto Vale Celose, que traz com muito carinho a mensagem com o pastor Mauro Sverling, né? Bora lá que tem participação, tem gente aqui junto aqui, mandando aquele alô, Deus abençoe. Maria Luísa Boschetto, ela está aqui junto com a gente. Maria Luísa Boschetto diz aqui, ó, descrição: Machado sempre na frente, louvor para superação da... Não sei se a gente vai conseguir achar esse louvor, mas Deus abençoe. O hino Cuida de Mim, Cuida da Minha Casa, então tá bom, agora sim. Cuida da Minha Casa, Frank Cantor. Vamos achar isso aqui então, se a gente acha. Obrigado, Maria Luísa Boschetto. Manoeli, de Major Vieira, Deus abençoe tua vida, Manoeli. Pastor, como é que é o nome? Já vou profetizar, pastor Luiz Carlos Lisboa, Deus abençoe, em nome de Jesus. Bora, força, ânimo, fase da vida acontece, tá? Não se preocupe. Glória a Deus. Tô procurando o louvor aqui que a irmã pediu. Cuida da minha casa. Frank aqui, é casamento cigano. Nada, tá repreendido, né? Não tô achando esse louvor, irmã Maria Luiz. Pelo nome que você pediu, não tem. Bom, mas vamos botar outro louvor aqui, então, em seguida aqui, para todos nós ouvir aqui também. Amém? Bora lá. Gabriela Rocha, coração igual ao teu.
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0: Ah, bota outro, né? Tu vai dar certo, Daniel e Samuel. Tudo vai dar certo.

Glória a Deus, louvor maravilhoso. Esse aí é o louvor que você pediu, irmã Maria Luísa, era esse? Espero que sim, né? Pelo menos que apareceu na leitura pelo computador. Detalhe, muitas vezes vocês mandam pelo YouTube, a gente não usa YouTube, tá? É outra plataforma que a gente usa para tocar os louvores aqui, né? Que quando eu faço as pesquisas aqui com louvor, eu uso muitas vezes YouTube Music. Ele é mais preparado e claro que a gente paga para que não tenha comerciais no meio também, né? Quem mais está aqui junto com a gente aqui também, junto com, mandando aquele alô, é Ederley, e na verdade Ederley, esposa Miriam, o Pedro Henrique, João Gabriel, Davi Lucas, Luiz Miguel, troquei tudo, Luiz Miguel, Davi Lucas, Deus abençoe grandemente, né? Mandar a paz, Senhor irmão Eloy, queria pedir louvor, agradecimento com Canarinhos de Cristo, vou oferecer para todos que estão conectados na rádio. Obrigado, Deus abençoe grandemente, em nome de Jesus, todo o povo lá de Vitor Meirelles, Irineu da Silveira, como é que vocês estão? Hoje está em casa com a família toda, né? A esposa Sara, a filha Letícia, filho Ítalo, tem muita gente trabalhando hoje para folgar amanhã também, né? Tem tudo isso, né? Um abraço especial a todos que estão em Vitor Meirelles, Santa Catarina, junto com a gente também. Um abraço especial para a irmã Cláudia.

Cláudia, irmã Cláudia Castro de Papanduva. Eu vi que ela estava na madrugada também conectada. Deus abençoe. Irmã Cláudia, deixa Deus te usar, trazer palavra para nós, grava a palavra para nós, ou grava em vídeo, né? É, não diretamente lá do culto, mas sim tira um tempinho especial para a rádio aqui também, ganhar vidas por aqui também. Vai ser uma bênção, né? Glória a Deus. A paz, irmão Eloy, estamos na escuta. Pastora Cláudia Papanduva, se for possível, colocar o louvor Daniel e Samuel, assim como Moisés, sugeriu ir com ele. Ofereço esse louvor a todos que estão na escuta. Deus abençoe. Obrigado, pastora Cláudia e sua esposa aí também. Deus abençoe grandemente. Em nome de Jesus, né? Glória a Deus. Que bênção na família. Que bênção. Bom demais ter a companhia de todos vocês. Deu vontade de espirrar aqui e não quer sair o espirro. Eita! Só vontade de espirrar e não vai. Mas enfim, bora de louvor, bora de canção então. Vocês que escolhem as canções, são duas canções a fio aqui para vocês, tá bom? Obrigado de coração.

Belíssimo canção, belíssimo louvor. Você está aqui na Rádio Dourado Vale. Gratidão na família. Só gratidão mesmo. Tem mais participação. Quem está aqui junto com a gente aqui também, né? Mandando aquele alô especial. Pessoal do Vitor Meirelles acordou, hein? Olha que chique. Estão aí trabalhando. Estão aí junto com a gente aí. Estão desde cedo trabalhando. Estou brincando aqui. Deus abençoe grandemente a todos aí. Quem está aí junto aí é o Irineu, a paz do Senhor. Estamos na escuta. Manda um alô pro meu pai, o Ivo, o meu filho, Ítalo, e também a Letícia, e também pra família do. E pra esposa Sara também, né? E também pra família do. E também. Eita, cadê? Vamos ler tudo de novo pra não misturar. Mandou a paz do Senhor, na escuta, manda um alô pro meu pai, Ivo, e pro meu filho. Filhos, né? O Ítalo, a Letícia e o Ítalo, e também para a família do tio Ederley, também hoje para o Pedro que está aqui junto na obra aqui em casa, Rogério Pedreiro, né? Deus abençoe grandemente o Rogério Pedreiro e também o Pedro tem junto, louvor com Tony Tito, é hoje. Tá na agulha. Obrigado, irmão Irineu. Mas como ele mandou no celular, letra menor, já piora para ler de novo, né? Deus abençoe grandemente. Obrigado de coração a toda a família do Irineu da Severa, a esposa dele é Sara, todo mundo, né? Quem tá aqui junto com a gente aqui também, a irmã Eloí de Itapuá. A paz do Senhor Jesus Cristo, irmão Eloy. E um bom dia de salvação a todos os ouvintes. Ainda estou no Paraná. Boa viajada, irmã. Deus abençoe, está no Paraná ainda, né? Logo, logo está indo para casa aí também, aí em Itapuá, que é a divisa do Paraná também. Mas ela deve estar em outro lugar do Paraná, né? Maria Luísa Bosqueto mandou seu hino. Já teve noite escura. Deus cuida de mim. Frank e Silva. Já vamos achar esse louvor então. Agora ficou mais fácil para nós achar aqui também. Obrigado, Maria Luísa Bosqueto. Hino, então, tocando aqui com... É hoje, Tony Tito, cantando pra você.

Seguindo com a programação, são exatamente 10 horas e 36 minutos. Deus abençoe tua manhã, Deus abençoe, obrigado de coração pelo teu carinho, né? Esse louvor da irmã Maria Luísa.

0: Bora, bora, bora em frente. Hora certa pra você. 10h40. Obrigado de coração pelo teu carinho. Obrigado de coração, você tá tão especial que está aqui junto com a gente, né? Quem está aqui junto com a gente é a Dani de Itaió. Mandou assim, bom dia, Eloy. Estamos hoje na escuta. Ofereço louvor, gratidão com Felipe Rodrigues para minha mãe, a Terezinha, e para o meu esposo, o Marcelo, e para todos que estão ouvindo a rádio. Deus abençoe, obrigado, Dani. Canta muito a Dani, né? Cantora, gospel e canta muito aí junto nos cultos do pastor Mauro Svernick também. Deus abençoe grandemente aí também, Marcelo. Obrigado de coração pelo carinho. Dona Terezinha, aquele abraço especial, viu? Gratidão aí por estar ouvindo. Então, louvor aqui, a gratidão, Felipe Rodrigues. Vamos ouvir esse louvor aqui também, tá? Tem mais participação, já se menciona aqui também. Aliás, 10h40, antes dos louvores, eu vou colocar aqui uma mensagem com o pastor Lindolfo. Ele vem com muito carinho trazer a mensagem para nós, né? Tem aqui participação aqui, ó. A Denise Kreitloff mandou assim, gostaria de ouvir, estou contigo com Rosiane Ribeiro, eu ofereço para Deise, se for possível. Deus abençoe, claro que é, Deus abençoe. Obrigado de coração por estar aqui junto com a gente, irmã Denise Kreitloff, toda a família. Deise, Deus abençoe, um abraço para ti, para teu esposo, Deus abençoe grandemente aí também, tá? Pastor Lindolfo, tudo bem contigo, meu querido? Como é que tu tá, meu considerado, meu estimado? Tudo certo? Tem que ver se ele mandou uma mensagem, né? Acho que... Não, tá aqui, ó. Ele não pega folga, não. Aí, Glória.
1: Bom dia, meu querido amado irmão, na paz do Senhor Jesus Cristo.
0: Amém.
1: Aqui aos Romanos, capítulo 12, fala-se sobre a consagração a Deus, humildade e fidelidade no uso dos seus dons. Aqui já diz nos seus dons. O dom que Deus deu a cada um de nós, né? A um ele deu um dom, a outro deu dois, a outro deu três, quatro, né? Tem vários. Só que o Senhor nos dá o dom segundo a nossa capacidade, né? Não adianta nós adquirirmos vários dons se nós não temos capacidade para exercê-los, para trabalhar com eles, né? No versículo 1 diz: rogo-vos, pois, irmãos, pela compaixão de Deus, que apresenteis os vossos corpos em sacrifício vivo, santo, agradável a Deus, que é o vosso culto racional. Aqui falando dos nossos corpos, né? Então, às vezes eu vejo que tem pessoas que dizem, ah, mas a roupa não tem nada a ver. Aqui está falando dos nossos corpos, né? Em sacrifício vivo, né? É santo e agradável. O que que agrada a Deus? Né? Se nós andarmos mal vestido, mal coberto, quero dizer, o nosso corpo, nós não estamos agradando a Deus, né? Deus quer que nós andamos com o nosso corpo bem coberto, né? Que é o vosso, diz aqui, o vosso culto racional. Glórias a Deus, pela compaixão de Deus, que apresenteis os vossos corpos em sacrifício vivo. Andamos segundo a vontade do Senhor, que agrada ao Senhor. O versículo 2 diz assim: e não vos conformeis com este mundo, mas transformai-vos pela renovação do vosso entendimento. Glórias a Deus, né? Porque o entendimento que Deus dá a nós também é um dom, né? É um dom que vem, não é nosso, não é nosso. É dom, é de Deus, Deus nos concede, né? Para que nós com ele façamos a vontade de Deus e não a nossa própria vontade, né? e não nos vangloriarmos com esse dom que Deus nos deu. Um Deus deu o dom da palavra, outro de louvor, né? Outro de profetizar, né? Outro de cura, um dom de... tem vários dons, né? Dons de maravilha. Glórias a Deus, né? Tem uma palavra do Senhor que diz assim: cuide para que nenhum dom lhe falte, né? Então, são vários dons que Deus pode nos conceder, né? Através do seu amor por cada um de nós e para que nós façamos algo de bom na obra dele, né? Glórias a Deus, que nós possamos usar os nossos dons que Deus tem nos dado em benefício à humanidade, né? Ao povo, às pessoas necessitadas, que precisam, né? Ser muitas vezes até ser corrigida, né? De algum mau caminho que vem seguindo, ou mesmo trazê-la com amor, com as palavras, né, certa, com temperança, para o bom caminho, que é caminho do Senhor Jesus. Aqui continua dizendo, como eu estava dizendo, né, não vos conformeis com este mundo, mas transformai-vos pela renovação do vosso entendimento. Né? Se cada um de nós lermos a palavra do Senhor, Deus vai concedendo entendimento e vai mudando cada um de nós, né? Vai nos moldando aos poucos, né? Então, com esta palavra que o Senhor está nos declarando, está nos revelando, vamos passando ela adiante e vamos transformando, vamos mudando, né, esse mundo ao nosso redor, né, que cada um possa fazer aí a sua parte, né? Glórias a Deus. Ó, para que experimenteis qual seja boa e agradável e perfeita vontade de Deus. Veja que a vontade de Deus, ela é boa e agradável e perfeita, né? Imagine só. Tudo é perfeito quando as coisas vêm diretamente de Deus ao meu e ao teu coração, né? Glórias a Deus, né? Então, nós devemos de experimentar, diz aqui, para que experimenteis qual seja a boa, agradável e perfeita vontade de Deus, né? Então, o caminho que nos leva à salvação, o caminho que nós estamos seguindo, segundo a palavra de Deus, ela é perfeita e agradável, né? Glórias a Deus. Não só agrada a nós, mas agrada aquele que está ao nosso derredor, né? Que ele venha sentir esse amor que há em mim, em você, através dos nossos atos, das nossas obras, né? Que ele possa sentir não somente na palavra, mas sim do modo que você trata ele, do modo que você conversa, né? Do modo que você vive, né? Do teu modo de viver tem que apresentar diferença entre aquele que serve a Deus e aquele que não serve, né? Que o mundo veja em nós, né, o brilho do Espírito Santo de Deus. Glórias a Deus, né? Porque pela graça que me é dada, digo a cada um dentre vós, que não saiba mais do que convém saber, mas que saiba com temperança, conforme a medida da fé que Deus repartiu a cada um. Veja que tudo é dele, né? Tudo é de Deus. Então, que nós não venha se vangloriar, bater no peito agora, né? Saber mais do que devemos saber, né? Falar aquilo que não está escrito na palavra de Deus, né? Acrescentar a palavra de Deus, nós não conseguimos nem vamos dizer assim, que manter a palavra toda em nossa memória, porque é muitos livros, né? É muitos capítulos e muitos versículos, e nós esquecemos, né, facilmente deles. Que dirá nós começar a acrescentar o que não está escrito na palavra de Deus, né? Então, que nós não venhamos fazer isso, né? Glórias a Deus. porque pela graça que me é dada, diz aqui, né? Digo a cada um dentre vós que não saiba mais do que convém saber, mas que saiba com temperança, conforme a medida da fé que Deus repartiu para cada um de nós. Deus repartiu para cada um de nós. Segundo a passagem dos talentos, né? Aquele que tem pouca capacidade, Deus dá um talento, né? Mas aquele que tem mais capacidade, Deus dá dois talentos. E aquele que tem bastante capacidade, Deus dá cinco talentos, né? Nós vemos lá. Mas ele não quer que nós pegue esse um, ou esse dois, ou esse cinco talentos e simplesmente enterre, né? E vamos dizer que esse talento é um valor que Deus passou à nossa mão para que nós granjeamos aqui nesse mundo com ele, com esse valor, que nós possamos negociar com esse talento, né? O que que é? Deus ganhou você. Deus já pôs dentro de ti, né, a fé, a esperança, o amor, você já se converteu a ele, então você já tem um talento, e esse talento ele quer que você negocie com ele, ganhe mais uma alma, né? Ganhe mais uma alma com esse talento que você já recebeu, porque a fé, eu tenho fé, não, você tem, porque a fé é dom de Deus, né? Deus te deu essa fé, então com esta fé você pode adquirir mais um talento, quer dizer, mais uma pessoa, né? Converter ao menos uma pessoa, duas, 10, 15, 20, 1 milhão, não sei qual é o talento que você tem, mas você tem um talento, sim. Então, deixe um talento, não enterre ele, né? Deus te deu essa sabedoria para você negociar com ela, né? Para você ganhar mais almas para ele. Amém? Glórias a Deus. Amém. Então, vamos fazer bom uso do nosso talento em nome de Jesus.
0: Amém. Amém? Glória a Deus. Muito obrigado, pastor Lindolfo, por essa mensagem. Deus abençoe grandemente a tua vida, né? Olha o louvor a pedido da Dani. Dani, só deixa eu ver aqui. Só comparando aqui, quem pediu esse louvor é Felipe Rodrigues, sim. A Dani oferecendo para sua mãe, a Terezinha, e para o Marcelo, seu esposo, aí também, né? Bora ouvir esse louvor lindo.

0: Que manhã maravilhosa, né, gente? Cada louvor lindo para mim, para você aqui na Rádio Direto, vale só gratidão, né? Bora lá, família, tem participação, tem gente mandando alô aqui também. Olha só que benção, né? E já tem uma palavra aqui para nós também, mãe Cláudia, lá de Papanduva, trouxe a mensagem aqui para nós também. Olha o que ela mandou daqui a pouquinho aí também pra gente aqui. Eu coloquei dois nomes lá no grupo, tá? A família do Rael Tuvali, tem esses nomes aqui para você poder estar orando por eles, por favor, tá? São duas pessoas que pediram a oração. Na verdade, uma pessoa especial que pediu oração por essas duas pessoas, pelo Jonathan e pelo Jean. O Diana, vício, bebedeira, cigarro e espírito de morte. Olha que perigo. E o Jean, depressão e vida financeira. Se puder estar orando por esses dois, eu não sei se são homens ou jovens, provavelmente jovens, né? Deus abençoe tua vida, se assim puder orar por eles também, repreendendo esse mal. Amém? Maria Leopoldino da Silva, de Canela, Rio Grande do Sul, bom dia, Deus abençoe. Obrigado de coração pelo carinho. A Melânia de Salete, bom dia, em oração. Obrigado, Melânia, Deus abençoe tua vida. E quem mais aqui junto com a gente aqui? A irmã Cláudia trouxe uma oração, já vamos soltar também. Deixa um pouquinho mais tarde aqui para que mais pessoas possam estar também pegando oração. O Pedro Schlambach, de Itaió, mandou 1 Coríntios, capítulo 15, versículos 56 a 57. Ora, o aguilhão da morte é o pecado, e a força do pecado é a lei. Mas graças a Deus que nos dá a vitória por nosso Senhor Jesus Cristo. Obrigado, Pedro. Tem mais um comentário embaixo também. Então, mãe Cláudia, fala para nós aí o que você tem no coração nessa manhã para nós.
1: Cumprimento.
0: Aliás, perdão, pastora Cláudia, obrigado de coração, tá aí junto com a gente, né?
1: Cumprimento a todas as irmãs, as irmãs, com a paz do Senhor Jesus. Espero que esteja tudo na benção, tudo bem. Que tenha um abençoado dia, na presença do Senhor. Quero deixar aqui uns versículos para meditação nesta manhã, que se encontra em Apocalipse 3, versículo 11, diz assim: eis que venho sem demora, guarda o que tens para que ninguém tome a tua coroa. Ali no versículo 19 diz assim: eu repreendo e castigo a todos quantos amo, sê, pois, zeloso e arrependete. Eis que estou à porta e bato. Se alguém ouvir a minha voz e abrir a porta, entrarei em sua casa e com ele cearei e ele comigo. Ao que vencer, lhe concederei que se assente comigo no meu trono, assim como eu venci e me assentei com meu Pai no seu trono. Quem tem ouvidos, ouça o que o Espírito diz às igrejas. Uma palavra bem conhecida que o Senhor colocou no meu coração nesta manhã. Glória a Deus. Para nós perseverar, porque o Senhor, ele vem sem demora. Nós temos que guardar o que ele deu para mim, deu para você, para ninguém vir tomar, ninguém roubar a nossa coroa. Perseverar até o fim, porque ali o Senhor diz que ele, eis que ele está à porta e bate, né? Se alguém ouvir a minha voz e abrir, então, ele está pronto, batendo na porta do nosso coração, né? Basta nós abrir o nosso coração e deixar ele entrar e fazer morada. Eu ouvi a voz dele, porque vai chegar um dia que nós vamos estar lá na glória com ele. E ali no versículo 21 diz: ao que vencer. Não é aquele que começa a fazer a obra e para. Não é aquele que é covarde, que vem uma luta, já desiste, já quer voltar atrás. Ali a palavra fala fortemente, viva e eficaz: ao que vencer, lhe concederei que assente comigo, né? No meu trono. Que benção. Então vamos lutar até o fim, vamos perseverar, insistir. Se você está esperando um ano, dois anos, três anos, não importa a quantidade de tempo, mas persevere, insista, persista, lute, porque a vitória vai ser muito grande. E ainda digo mais nesta manhã, se você não conseguir alcançar o que o teu coração deseja aqui na terra, mas tenha certeza que você vai alcançar lá em cima, que a tua coroa, teu galardão está te esperando, está nos esperando. Vamos lutar até o fim. O nosso inimigo, o nosso adversário, ele fica rugindo como um leão. Ele quer tragar nós vivos, ele veio para matar, roubar e destruir. E ele tem investido para destruir as famílias, casamentos, lares e tirar nós da direção do Senhor. Mas aquele que perseverar até o fim vai vencer. Amém? Que Deus abençoe grandemente suas vidas e tenha um abençoado dia na presença do Senhor Jesus.
0: Glória a Deus, irmã Cláudia Castro. Olha só, pastora Cláudia Castro. Muito obrigado por essa palavra. Sheila, está ouvindo a Frutas Bom? Essa palavra entregue também para você. Deus abençoe grandemente, né? Frutas Bom aí, frutas de qualidade na cidade de Taioi também. Deus abençoe grandemente. Obrigado de coração pelo carinho. Obrigado, mãe Cláudia Castro de Papanduva. Trouxe essa palavra de avivamento para nós aqui. Uma palavra direto do trono de Deus para nós, né? Vamos de louvor, bora de canção. Quem tem mais canções aqui também. Então, vamos ouvir um louvor lindo aqui para gente.

Belíssimo louvor a poder no nome de Jesus, né? Canção maravilhosa para mim e para você. Enquanto você não pede, então, vamos soltar outros louvores aí também. Hoje é feriado, muita gente aí correndo atrás, fazendo os deveres de casa, outros trabalhando também. Vamos com mais louvor, né? Deus traz ela de volta. Frank e Alex. Eu acho que não é louvor isso aqui, né? Eu acho que não é louvor. Aquele ônibus está tocando ali, sim. Mas esse não. Esse aqui, o que que é? Vou achar outro louvor para você aqui, ó. E esse louvor aqui, sim, ó. Carolina... Foi por amor.

0: Belíssimo louvor, canção maravilhosa para mim e para você aqui na Rádio Dourado do Vale, né? É Carolina Sugiara e Thiago Sugiara cantando esse louvor lindo aqui para nós aqui também, né? Gratidão, gratidão a Deus para esta manhã. Quem está aqui junto com a gente aqui é Tatiane Krishner, de Santa Cecília. Eita, glória a Deus, manhã maravilhosa, louvor lindo. Bom dia, na paz do Senhor Jesus, um dia abençoado a todos. Peço o louvor, Jesus, te amamos. Amém. Já tem aqui o nome desse louvor aqui, ó. Copiado aqui também. E tem participação, quem está aqui junto com a gente aí também, o irmão Anacur, Serapião de Florianópolis.
1: São 11 horas e 28 minutos na capital dos catarinenses. 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A audiência com Eloy e a sua programação. Eloy, vai vendo as horas? Vai vendo as horas, são 11h28 agora, Eloy, 28 na capital. E lá na sequência, gostaria de ouvir com o Ronaldo Abogeg, sua presença participou disso. Web Rádio Adorai Alto Vale está 24 horas no ar, trazendo as melhores programações, louvores, hinos. É uma rádio diferenciada. Ok, Eloy? Então vamos, Eloy. Já estamos preparados aqui, já, a Fátima já fez a faxina na casa e hoje eu vou levar ela aí para nós almoçar, Eloy, fora um pouco. Chega, a gente tá fazendo também, né, Eloy? Eloy, um abraço. Eloy, 11 horas e 30 minutos. Vamos lá, Eloy. Solta o nosso amigo Ivonaldo.
0: Que maravilha, 11 horas e 33 minutos aqui junto com a gente aqui também. Muito obrigado, irmão Nacor Serapião de Florianópolis. E, gente, eu peço oração, vocês orar pela rádio aqui também, orar muito pela rádio. A mesa de som, reparei que ela tem já umas duas semanas, já ela tem desligado e de manhã cedo tem que bater 3-4 vezes no botão para ela religar, tomara que não entrar em pane, né? E para oração pela rádio, para a gente conseguir cumprir com os honorários, né? Esse mês é um mês muito alto, esse mês que vem muito alto aí, que a gente deixa pagar INSS e Receita Federal em 2 meses, então estamos muito preocupados, tá, gente? Muito preocupado mesmo sobre esse assunto. Então, continue em oração pela rádio em nome de Jesus, que apareçam pessoas que possam nos apoiar, amém? Deus abençoe. Seguindo com o louvor, então, vem esse louvor que a Tatiana Krishna pediu, em seguida o louvor que o irmão pediu aí também, né? Que é a Ivonalda Burquerque, sua presença. Obrigado, irmão Nacor Serapião de Florianópolis. Louvor, Jesus, te amamos. Vou achar esse louvor aqui, então.

0: Glória a Deus, obrigado de coração, meu irmão na cor, Serapião, por esse louvor lindo para a gente aqui também, né? 11 horas 46 minutos, Deus abençoe grandemente em nome de Jesus. Eu estou aqui mudando aqui o estúdio, ficar do outro lado lá para ficar mais confortável, até quando vem o Moacir também, né? E não, quando vem aqui na porta, que mexer também, não dá tanto barulho e assim por diante, só gratidão, gratidão. Aí por estar, e vai ficar muito lindo, tá? Muito lindo mesmo. Um outro canto, outro cenário também ali e mais confortável até quando vai atender o pastor. Assim como eu faço uma live com o pastor, eu estou na distância dele aqui de 4 a 5 metros. Aí precisar alguma coisa, eu tenho que sair correndo aqui para ir lá desligar lá. Assim a gente vai estar à distância aí de 1 metro, ou seja, a câmera no meio. Vai estar em torno de 50 centímetros aí, a câmera para poder regular, desligar e mais prático aí também, né? Então, muito bom também depois de pronto, mandar serviços. Irmã Irma Saltotti, bom dia.
1: Bom dia, na paz do Senhor. Agora sentei um pouquinho. Estava ajudando uma vizinha a carregar uma geladeira e dele fazer força. Agora que eu coloquei o arroz a cozinhar, mas até que eu chego lá, ele tá quase bom. É hoje quinta-feira, dia de feriado, mas nós temos que trabalhar. Vamos trabalhar. Nosso dia reservado para o Senhor é nos domingos. Esse é o dia exemplar que eu deixo para adorar, jejuar, orar, cultuar e visitar e assim por diante. Tem uma garoa fininha aqui, né? Ela me tocou ali de fora já. Eu quero ler em 2 Tessalonicenses, capítulo 1, versos de 1 a 12. Uma fé exemplar. Gloriamo-nos em vocês, entre as igrejas de Deus, pela perseverança e fé demonstrada por vocês em todas as perseguições e tribulações que estão suportando. Bons exemplos são sempre inspiradores, principalmente aqueles que incentivam as pessoas a se aproximar de Deus. Eles estimulam atitudes de superação e assim contribuem para os... frente. Bom, eu não sei onde eu parei, porque o telefone estava tocando e tocou muito tempo, e daí ele parou. Mas eu vou... não sei se eu vou repetir algumas palavras ou esquecer outras. Mas enfim, vou dar continuidade. Neste processo, a perseverança, que é uma característica daqueles que não desistem ou desanimam facilmente, sustenta um bom exemplo. Assim, a fé elogiada é uma fé firmada na perseverança, que não é frágil, mas resistente às adversidades. E aqui, resistir não significa necessariamente superar a adversidade, mas não ser dominado por ela. A força da fé, sustentada pela perseverança e nutrida pelo amor, é algo que impacta vidas e transforma o que há ao nosso redor. Por isso, a oração de gratidão para a multiplicação desta fé é algo que deve ser praticado por todos. A expectativa vai em dois sentidos: que Deus conceda a experiência desta fé para aqueles que ainda não a possuem, e ainda que Deus fortaleça o exemplo daqueles que já a têm, para que outros possam ser motivados a viver intensamente com Deus. Suportar os desafios da vida é algo que todos desejam. Por isso, você está sendo convidado para esta aventura de fé na certeza de que ela garantirá a vitória presente e futura em sua vida. É com fé que se vencem as lutas e se vive mais perto de Deus. Aleluia! Perseverança, fé e amor. Um bom exemplo de sucesso para todos nós, no dia de hoje e os dias que se seguem. Amém, meus amados? Que tenhamos um ótimo almoço, uma abençoada tarde e até amanhã, em nome de Jesus.
0: Glória a Deus.
1: Deus vos abençoe.
0: Glória a Deus, irmã Irma Sartotti. Obrigado de coração por essa mensagem, né? Gratidão, gratidão, gratidão, né? Glória a Deus, que maravilha. Família, bora lá, vamos ver quem tá aqui também junto com a gente aqui. Pastor Paulo de Blumenau, mandando um abraço pra gente aqui também. É, toda a congregação lá da Igreja Rosa de Saron, lá em Blumenau, né? Ele mandou assim: chegando o dia de Pentecostes, estavam todos reunidos em um só lugar. De repente veio ao céu um som como de um vento muito forte e encheu toda a casa na qual estavam assentados, e viram o que parecia línguas de fogo que se separaram e pousaram sobre cada um deles. Todos ficaram cheios do Espírito Santo e começaram a falar em outras línguas, conforme o Espírito os capacitava. Atos dos Apóstolos, capítulo 2, versículo 1 ao 4. Bom dia, um dia cheio das bênçãos do Senhor Jesus Cristo para você. Obrigado, Pastor Paulo, de Blumenau, a região com a gente também. Amém? Bora de louvor, bora de canção. Deus abençoe sua vida, varão. Felipe Rodrigues, melhor lugar.

Antes desse louvor, já 11h54, eu já desejo você um ótimo almoço na paz do Senhor Jesus, um ótimo feriadão, e amanhã, se tudo der certo, conseguir ligar aqui, que eu vou desligar aqui hoje à tarde para botar para o lado de lá, para ficar bonito, que vem visita final de semana, eles querem ver tudo no lugarzinho funcionando. Quero agradecer de coração, em nome de Jesus, né, irmã, a todos os irmãos que participaram, todos os irmãos que participaram, orem pela gente. Orem muito pela gente, né? Orem pela rádio, né? Não estou misturando as contas da casa com as contas da rádio, mas a rádio precisa se manter, tem que se manter. Com a ajuda de vocês, nós vamos vencendo, amém? Glória a Deus, em nome de Jesus. Obrigado a todos que estão apoiando, todos que não desistiram da gente, que Deus abençoe grandemente a vida de cada um. Ótima tarde, paz do Senhor Jesus. Deus abençoe tua moça, tua tarde. Obrigado, família Dorayoto Vale. Vocês são as bênçãos da nossa vida, viu? Tchau, tchau. Paz do Senhor.

0: 11 horas e 59 minutos.
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2: Saiba quais superalimentos não podem ficar de fora do seu verão. Manteigas de nutes. As gorduras mono e poliinsaturadas presentes nas nutes têm propriedades anti-inflamatórias, além de fornecerem saciedade, tornando-se uma boa opção para aqueles que praticam atividades físicas ou querem perder gordura, quando consumidas com moderação. As oleaginosas, em geral, também são fontes de vitaminas e minerais antioxidantes, que favorecem a recuperação muscular, diminuindo a quantidade de radicais livres produzidas durante o exercício, além de prevenirem o envelhecimento precoce. Se você for consumir as nutes sob a forma de manteiga, alerta a nutricionista Alessandra Almeida, de preferência a versão caseira, para garantir que a preparação conte apenas com as nutes. É preciso ter atenção na hora da compra, pois além das nutes, esses produtos possuem açúcar e gordura trans, explica. Agora, quando bater aquela vontade de comer um lanchinho à tarde, acrescente a manteiga de nutes na tapioca e no pão sem glúten.
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3: Chegando para você mais um Esporte Agora com a minha apresentação, locutora Patrícia. E o Bragantino foi dominante do início ao fim e venceu o Internacional por 3-1 no Cícero de Souza Marques pela 18ª rodada do Brasileirão. Fernando, Juninho Capixaba e o goleiro Thiago Volpe, este de pênalti, fizeram os gols do time paulista. Aguirre descontou para o Colorado. O Bragantino se mantém no G5 com o resultado. A equipe vai para a pausa da Copa do Mundo com 29 pontos conquistados.
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0: Meio-dia e 2 minutos. 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
3: E o Atlético Mineiro segue consolidando uma reação no Brasileirão 2026, após uma importante vitória fora de casa. O time mineiro segurou a pressão de jogar no estádio de São Januário, no Rio de Janeiro, e derrotou o Vasco por 1-0 pela 18ª rodada do torneio nacional. Foi o quarto triunfo do Galo nos últimos 5 jogos da temporada, mantendo um clima mais positivo para a pausa da Copa do Mundo. No fim da partida, houve protestos da torcida vascaína com a atual situação no Brasileirão, chamando a equipe de sem vergonha. O Vasco sofreu a terceira derrota seguida na competição nacional.
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10: 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Olá, meus queridos, olá, meus irmãos, uma ótima quinta-feira, graça e paz, que Deus alcance e abençoe os seus projetos, os seus sonhos, os seus anseios, a sua vida, o seu trabalho, a sua família, o seu relacionamento, as suas finanças, tudo e todas as áreas da sua vida. Ótima quinta para você na audiência, eu sou o Jonatas Gonçalves, chegando para mais uma edição do Adora Top.
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0: Meio-dia e 5 minutos.
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2: Saiba quais superalimentos não podem ficar de fora do seu verão. Manteigas de nutes. As gorduras mono e poliinsaturadas presentes nas nutes têm propriedades anti-inflamatórias, além de fornecerem saciedade, tornando-se uma boa opção para aqueles que praticam atividades físicas ou querem perder gordura, quando consumidas com moderação. As oleaginosas, em geral, também são fontes de vitaminas e minerais antioxidantes, que favorecem a recuperação muscular, diminuindo a quantidade de radicais livres produzidas durante o exercício, além de prevenirem o envelhecimento precoce. Se você for consumir as nutes sob a forma de manteiga, alerta a nutricionista Alessandra Almeida, de preferência a versão caseira, para garantir que a preparação conte apenas com as nutes. É preciso ter atenção na hora da compra, pois além das nutes, esses produtos possuem açúcar e gordura trans, explica. Agora, quando bater aquela vontade de comer um lanchinho à tarde, acrescente a manteiga de nutes na tapioca e no pão sem glúten.
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3: Chegando para você mais um Esporte Agora com a minha apresentação, locutora Patrícia. E o Bragantino foi dominante do início ao fim e venceu o Internacional por 3-1 no Cícero de Souza Marques pela 18ª rodada do Brasileirão. Fernando, Juninho Capixaba e o goleiro Thiago Volpe, este de pênalti, fizeram os gols do time paulista. Aguirre descontou para o Colorado. O Bragantino se mantém no G5 com o resultado. A equipe vai para a pausa da Copa do Mundo com 29 pontos conquistados.
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0: Meio-dia e 7 minutos. 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
3: E o Atlético Mineiro segue consolidando uma reação no Brasileirão 2026, após uma importante vitória fora de casa. O time mineiro segurou a pressão de jogar no estádio de São Januário, no Rio de Janeiro, e derrotou o Vasco por 1-0 pela 18ª rodada do torneio nacional. Foi o quarto triunfo do Galo nos últimos 5 jogos da temporada, mantendo um clima mais positivo para a pausa da Copa do Mundo. No fim da partida, houve protestos da torcida vascaína com a atual situação no Brasileirão, chamando a equipe de sem vergonha. O Vasco sofreu a terceira derrota seguida na competição nacional.
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10: Olá, meus queridos, olá, meus irmãos, uma ótima quinta-feira, graça e paz, que Deus alcance e abençoe os seus projetos, os seus sonhos, os seus anseios, a sua vida, o seu trabalho, a sua família, o seu relacionamento, as suas finanças, tudo e todas as áreas da sua vida. Ótima quinta para você na audiência, eu sou o Jonatas Gonçalves, chegando para mais uma edição do Adora Top.
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2: Tá todo mundo curtindo aqui a edição do Adora Top, hein? Graças a Deus pela vida, pela saúde, pela família, pelo trabalho, pelo relacionamento e, acima de tudo, pelos livramentos, pelo aprendizado, pela bagagem e por tudo que Deus coloca em nosso caminho. Sempre tudo é válido, sempre trazendo um aprendizado, uma bagagem, um discernimento para nos conduzir nesta terra. Tudo de bom para você na audiência? Este é o Adora Top, que vai dando uma rápida pausa para o intervalo comercial. E a gente volta na sequência com mais um bloco com mais canções gospel aqui no Adora Top.
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3: Meio-dia e 24 minutos.
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3: Meio-dia e 25 minutos.
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8: Você é um sonhador? Você consegue transformar os seus sonhos em realidade? Eu espero que sim. Espero que grande parte dos seus sonhos possa ter se tornado real. Sonho em casar, em ter uma mulher bacana, em ter um teto para morar. E o brasileiro é um cidadão que tem muitos sonhos, né? Sonho de ter um país melhor, de ter um país mais justo, sem desigualdades. Sonho, sonhar faz bem. Se você não sonha, você está morto. Basicamente isso. Mensagem de hoje: sonhos são para serem realizados. Tudo que sonhamos, seja fácil ou difícil de alcançar, nunca deve ser colocado apenas como um fruto da nossa imaginação, muito menos como algo impossível. Certamente o nível de dificuldade, de empenho que deverá ser depositado irá variar, mas jamais permita que seus sonhos sejam esquecidos simplesmente por não tentar conquistá-los. Com tantos exemplos de superação e vitórias, como você pode achar que apenas os seus sonhos são impossíveis de realizar? A diferença pode estar na simples ação de levantar e realmente se movimentar para concretizar. Se você ficar esperando que o mundo se organize para transformar o seu sonho em realidade, pode até acontecer, pois nunca se sabe. Mas, com certeza, a espera pode ser eterna, com grandes chances de permanecer para sempre como lindos pensamentos. Mas, ao tentar com todo o seu empenho e força de vontade, as chances de um final feliz aumenta em infinitas quantidades.
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2: Oi, já estamos de volta no Adora Top com Jonatas Gonçalves e o sucesso da música gospel não para. Tem mais um sucesso chegando.
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0: 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Programa Dora Top com Jonatas Gonçalves fazendo parte do seu dia a dia, com músicas escolhidas a dedo do seu artista predileto. Claro, tem um pouquinho de tudo. Tem as músicas que foram sucesso e marcaram corações, marcaram épocas. E também tem as músicas novas, os lançamentos, as novidades, um pouquinho de tudo para você ficar por dentro dos bastidores e das músicas novas dos artistas. É o programa Dora Top, que volta no próximo bloco aqui na nossa rádio.
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3: Meio-dia e 43 minutos.
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5: Se você quiser alterar o tamanho da fonte no Word, basta pressionar Ctrl mais Shift mais maior que para aumentar, ou Ctrl mais Shift menor que para diminuir o tamanho da fonte em um Windows. Quanto ao Mac, será Command mais Shift mais maior que para aumentar a fonte e Command mais Shift menor que para diminuí-la.

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3: Já voltamos com o melhor da música gospel do seu artista predileto aqui com Jonatas Gonçalves no Adora Top.
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0: 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Poxa, que peninha, o nosso programa Dora Top vai ficando por aqui. É uma pena, mas a gente se encontra na próxima edição, neste mesmo horário aqui na nossa rádio, para juntos a gente louvar e agradecer o nome do Senhor Jesus em mais uma edição do Dora Top. Fiquem com Deus e até a próxima.
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3: Vamos juntos beber da fonte? Assim diz a Bíblia. Regozijai-vos sempre no Senhor. Outra vez digo, regozijai-vos. Filipenses 4:4. Logo mais versículos para encher sua vida de alegria.
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Quinta-feira chegou, mais um fim de semana próximo e nós, com a graça de Deus, com a inspiração divina, com a proteção do nosso Pai, juntos mais uma vez, aqui na sua rádio favorita. É, Estação Louvor está começando. Eu sou o Ronan Oliveira e vim para te acompanhar com muito prazer a partir de agora. Estamos juntos. Juntos é muito melhor.

0: tá na hora do intervalo, mas é super rápido. É, aqui a gente gosta de ouvir mais música. Então fique por aí porque eu já volto trazendo mais sucesso. Até já! 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
1: 13 horas e 17 minutos.
0: Legal, tivemos as mensagens dos nossos parceiros de programação e já estamos de volta com muito mais música.

0: na hora do intervalo, mas é super rápido. É, aqui a gente gosta de ouvir mais música. Então fique por aí porque eu já volto trazendo mais sucesso. Até já.
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0: Deu tempo de tomar aquela aguinha? Muito bem, já estamos de volta com a nossa programação e eu sei que você vai adorar mais essa parte, com grandes sucessos aqui na sua

Isaías 55. Porque os meus pensamentos não são os vossos pensamentos, nem são os vossos caminhos os meus caminhos, diz o Senhor. Porque como os céus são mais altos do que a terra, deste modo são os meus caminhos mais altos do que os vossos caminhos, e os meus pensamentos são maiores do que os vossos pensamentos. Não existe nada mais extraordinário na vida do que descobrir que existe um Deus no céu que se importa comigo e com você. Entre milhares de verdades que são passageiras,

0: Puxa, que pena, nosso encontro está terminando. Mas fica aquele gostinho de quero mais, né? E a certeza de que nós vamos nos encontrar novamente em breve, aqui na sua programação, com as melhores músicas e muito amor no coração. Valeu, até lá!
1: Estação Global. 13 horas e 52 minutos.
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Iniciemos mais um dia de louvor e gratidão, hein? Sejam bem-vindos ao nosso É Para Adorar. Começa agora a nossa jornada de reflexão e renovação espiritual. Prepare-se, hein, para uma conexão aí com a divindade, através das músicas que a gente vai tocar aqui para você, no seu programa É

0: No momento aqui no nosso É Para Adorar. Já já a gente volta, hein?
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Estamos de volta aqui para mais momento de adoração e comunhão através da música. Prepare-se, gente, para se sentir renovado e inspirado com as próximas seleções que preparamos para você.

Você que tá aí ouvindo, mais um momento de adoração aqui no nosso programa É Para Adorar. Prepare-se para se conectar com o divino através da música que toca o seu coração, hein? Já já a gente volta, hein?

De volta à nossa programação repleta de louvores que transcendem o tempo. Você está preparado aí para se deixar levar pela poderosa mensagem contida aí em cada melodia?

0: Chegamos ao fim de mais um encontro de adoração e louvor. Bom, que as mensagens e os louvores que você ouviu aqui hoje te inspire aí ao longo do seu dia. Obrigado por acompanhar o nosso programa e até o nosso próximo encontro.
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0: ouvinte especial. Deus vive para ouvir seu coração. Ele adora ouvir suas orações. Ele morreu por seu pecado, antes de permitir que você morresse em seus pecados. Foi isso que Ele fez. Fez por mim, fez por você, fez por nós. Este é Deus em Cristo Jesus. Kátia entrou nervosamente na festa do grupo de jovens da igreja, diz o autor AMC. A festa para a qual Linda a convidara. Sem ir à igreja desde pequena, não sabia o que esperar de um jantar de amigos, com a maioria das pessoas sendo desconhecidas. Mas seu coração começou a se acalmar ao encontrar em seu prato cartões escritos para ela pela maioria das pessoas presentes. Elas tinham escrito cartões umas às outras, mas o coração de Kátia foi tocado por terem feito cartões a ela também, uma simples visitante naquele grupo. Kátia sentiu-se tão bem acolhida que aceitou o convite de Linda para assistir a um culto. Ali, ouviu sobre o amor de Deus por ela, apesar de sua pecaminosidade, e aceitou o perdão de Jesus. O grupo de jovens lhe deram uma fragrância do amor de Deus, e Deus abriu seu coração para confiar nele. Amados, se Deus de tal maneira nos amou, devemos nós também amar uns aos outros. Está escrito em 1 João 4:11, dito pelo apóstolo João. Esse é um amor por nossos irmãos e irmãs em Cristo, bem como por aqueles que ainda não o conhecem. Ray Stedman escreveu: à medida que o amor de Deus resplandece em nossos corações, tornamo-nos mais abertos aos outros, permitindo que a fragrância do amor se espalhe e atraia as pessoas à nossa volta. O grupo de jovens fez isso por Kátia. Hoje, Deus pode espalhar a fragrância de seu amor por meio de nós. Não importa qual seja a sua religião, lá, no templo, na igreja, no pavilhão, onde você for, espalhe a fragrância do amor de Deus, através de carinho, amor, respeito. Uma vida submissa a Deus é uma fragrância que atrai os outros para Cristo. 1 João 4:11. Amados, se Deus de tal maneira nos amou, devemos nós também amar uns aos outros.
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0: Amado ouvinte, você sabia que existem até hoje mais de 5 mil manuscritos do Novo Testamento? A maioria com data bem próxima à dos originais. O Novo Testamento é o mais bem documentado de todos os escritos antigos da humanidade conhecidos. E você sabia também que a Bíblia possui uma unidade incrível? Mais de 40 autores com culturas, sociedades e épocas diferentes, mais de 1.500 anos, mas um único assunto? O amor de Deus pela humanidade e seu plano de salvação. Pense nisso. Deus nosso Pai, ah Pai, como somos falhos, na sociedade, no trabalho, na família, na igreja, nós erramos tanto, Pai, ao deixar de repassar a fragrância do amor, da compaixão, do perdão, para passar adiante fofocas, para passar adiante a falta de fé, para passar adiante o julgamento. E nós precisamos tanto da sua sabedoria, Pai, do seu amparo, do seu suporte, para que possamos acertar mais, espalhar a fragrância de Deus, de Cristo para os outros, ter uma vida submissa a Deus de verdade, para que outras pessoas possam sentir o seu perfume, Deus amado, o perfume de Cristo, através de nossos atos, nosso jeito de ser, nossas palavras, nosso amor. Deus amado, perdão pelas nossas falhas. Pedimos sua misericórdia e agradecemos pela sua graça, a graça da salvação e do perdão. Em nome de nosso Senhor Jesus Cristo, levamos esta palavra até os céus. Amém.
1: Que privilégio ter a mesma mão que fez o universo e espalhou as estrelas, escrevendo seu nome no livro da vida. Louve a Deus por isso e declare agora Cristo como seu Senhor e Salvador, buscando a partir daqui o perdão e uma vida correta. Deus alegra-se por todo aquele que assim desejar de todo o coração.

0: 14h44.
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0: Oi, gente, graça e paz, meu irmão, graça e paz, minha irmã. Mais uma edição do programa Diante do Altar. Eu tô aqui na comunicação com vocês, seu irmão em Cristo, pastor Giovanni Nunes. É um prazer abrir essa programação e saber que você tá aí, ó, ouvindo a gente aí na programação. Muito obrigado pelo carinho, pela carona que você dá pra gente na nossa programação. De segunda a sexta-feira, rola aqui na programação mais top do seu rádio, o programa Diante do Altar. E eu venho aqui com muito prazer, com muita alegria, te abençoar com essa programação, tá bom? Olha, eu declaro que durante a programação, Deus vai falar contigo de forma especial, de forma maravilhosa, através da palavra, através do louvor. Só basta você estar ligado com a gente. Então eu digo sempre, aumenta o volume, abre o coração e deixa o papai falar com você, porque a partir de agora é bênção de Deus na sua vida. Vambora, aumenta o som, me dá carona na bênção aí, vambora. Começa mais uma edição de programação e eu solto essa canção para abrir a programação de hoje. Solta esse sucesso aqui para você. Bora, produção, solta a música. É pouco papo e muito som.
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1: Aleluia. Nenhuma das boas palavras que o Senhor liberou caíram por terra. Todas se cumpriram, Simone.

0: Obrigado, amiga.
1: Diante do altar. Muito bem, estamos de volta então com essa programação abençoada. Você tá ouvindo coisa boa, né? Tá gostando, hein? Eu, pelo menos, eu tô amando a programação de hoje. Quero que você também fique junto com a gente. E eu queria pedir a você, como eu gosto de pedir sempre. Ah, se eu fosse você, convidava alguém para vir ouvir a programação de hoje, hein? Tá rolando essa sequência maravilhosa aqui no Diante do Altar. Você tá ouvindo a programação na melhor do rádio. Abençoa a sua vida. Então, ó, faz o seguinte, vou molhar a garganta, rápida pausa, volto já para trazer mais de Deus para sua vida, mais de Deus no seu coração, mais de Deus para abençoar a nossa programação e abençoar você, tá bom? Tem muito de Deus ainda hoje, então não sai daí não que eu volto já para abençoar você. É 2 minutinhos, é pai bom.
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1: Diante do altar. Voltamos do intervalo com esse programa que hoje tá top. É um prazer saber que você tá junto com a gente na programação alegre, feliz e abençoada do seu rádio. Programação pra cima, programação que traz a bênção de Deus em forma de louvor e palavras. Muito obrigado a você que dá carona pra gente aí no seu rádio, você que tá acompanhando a nossa programação Diante do Altar. Muito obrigado pelo carinho. Então, ó, dedicado a você, vem essa super sequência de canção bonita, aumenta o volume aí porque vem louvor abençoado pro seu coração, tá bom? Então aumenta o volume porque o melhor de Deus está por vir. Está por vir. Bora com a gente!
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0: Pai é poderoso, nosso Pai é grandioso. Aleluia.
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0: Diante do altar. Diante do altar. Que é isso? Que canção maravilhosa foi essa que você acabou de ouvir aqui na Melhor, hein? Canção bonita, você ouve aqui na Melhor, com a programação Diante do Altar, com seu irmão em Cristo, o pastor Giovanni Nunes. Você gostou dessa? Então fica por aí, que eu volto já já com mais de Deus pra você, com mais canção maravilhosa. Um rápido break, olhar a garganta, volto já já pra trazer muito mais alegria, felicidade, bênção de Deus aí, pra onde você estiver ouvindo, na sua casa, no seu trabalho, onde estiver na caminhada ouvindo a gente, fica por aí que eu volto já já, trazendo mais de Deus. Sai daí não, hein? Volto já já.
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0: Muito bem, estamos de volta então com vocês, com Diante do Altar. Logo depois desse intervalo, a gente volta com mais som abençoado, com mais alegria, com mais felicidade. Pra cima, gente. Você quer programa pra cima. Você quer ouvir programa bom? É sim, programa alegre. Não é aquele programa que você tá dormindo, mas aquele programa que você tá acordado, tá vibrante com a gente, com a alegria do Senhor, porque ela é a nossa força, tá bom? Vamos seguir então de mais canção, de mais música bonita pra você na programação mais top do seu rádio. Se liga aí, recebe aí essa sequência maravilhosa de Deus pra sua vida. Aumenta o som!

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0: A palavra de Deus vai dizer no Salmos 18, o verso de número 32, assim: Deus é o que me cinge de força e me torna perfeito o meu caminho. Muito bem, meus amados, o salmista expressando duas dádivas de Deus sobre a vida do ser humano: a força e um caminho perfeito. É tudo que Deus tem para nós, de todas as coisas que Deus tem para nós: força e um caminho perfeito. Quantos de nós não queremos viver dia após dia trilhando na nossa vida caminhos abençoados, caminhos de felicidade, caminhos onde nós possamos viver de alegria e ter alegria junto da nossa família, junto daqueles que nós amamos? Mas às vezes nós não vivemos isso, sabe por quê? Porque nos falta força. Às vezes as lutas nos enfraquecem. Às vezes as tempestades, as intempéries, como eu gosto de dizer, sempre vêm nos enfraquecer, nos deixar atônitos, nos jogar ao chão. E assim nós não temos força de caminhar nesse caminho tão perfeito que Deus tem para nós. Mas hoje, Deus colocou algo no meu coração, eu quero liberar na sua vida hoje. Eu quero direcionar você hoje, eu quero abençoar a sua vida com essa palavra que Deus colocou no meu coração. Eu quero dizer para você uma coisa: que a força que você precisa não está na academia de musculação. Que a força que você precisa não está no alimento que você come todos os dias, obviamente você come. Porque o Senhor Jesus disse: olha, nem só de pão viverá o homem, mas de toda palavra que sai da boca de Deus. A força que você precisa está na Bíblia. A força que você precisa está na meditação da palavra. A força que você precisa está em ouvir uma mensagem como essa que você está ouvindo agora. É daqui que vem a força para você vencer os seus obstáculos e trilhar caminhos com o Senhor. Caminhos abençoados, caminhos perfeitos. Então hoje eu quero dizer uma coisa para você: não é na sua força, é na força do Senhor. Na sua força você pode até achar que vai vencer. Na sua força, na sua coragem, até bom é, porque o próprio Deus disse para Josué: ó, te esforça, tem de bom ânimo, que eu serei com você. Mas esse eu serei com você que está o segredo. A força de Deus complementa a nossa força. Se você tiver bom ânimo, se você se esforçar, Deus te dará a força. Você está entendendo isso aqui? Vou repetir para você entender. Se você fizer a sua parte, se você se esforçar, se você tiver um bom ânimo, o Senhor vai te dar força. Força essa para você aplainar os seus caminhos. Força essa para você preparar o melhor caminho. Força essa que você terá para visionar e ser direcionado a viver um caminho melhor. Porque já reparou quando você está fraco, desanimado? Aí você não tem força para nada e você fala: ah, qualquer coisa faz, tanto faz. Ah, você quer preto ou branco, você quer amarelo ou azul, ah, tanto faz. Ah, não estou muito bem, você quer arroz, quer feijão, ah, tanto faz. Quando você está sem força é assim, qualquer caminho te serve. Mas quando você está com força, você vai ter sabedoria e direção para viver o melhor de Deus. Porque Deus vai te direcionar a escolher o caminho certo para a sua vida. Então hoje eu quero declarar com essa palavra, para você que estava fraco, você que estava aí desanimado, está talvez assim, sem força nenhuma, para você que talvez acha que não vai a lugar algum, hoje eu quero liberar uma bênção na sua vida e dizer que através desse gotas, o Senhor está liberando força para a sua vida. Então no nome de Jesus, se esforça, vai, levanta a cabeça, olhe para o alto, porque é de lá que vem o teu socorro. Se esforça hoje, acredite em você mesmo, mesmo que ninguém acredite. Acredite que você vai conseguir. Receba essa palavra, receba essa unção de Deus na sua vida agora e acredite que o novo de Deus está entrando em você através da minha voz e através desse gotas. E que hoje será o dia melhor da sua vida, será o dia melhor da sua história. Pega isso, porque a força do Senhor vai te colocar nos melhores caminhos da sua vida. Receba essa palavra. Esse é o gotas da palavra de Deus. Eu sou o pastor Giovanni Nunes. Até a próxima. Graça e paz. Shalom.
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3: Quinze horas e 44 minutos.

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2: Vamos juntos beber da fonte? Assim diz a Bíblia. Regozijai-vos sempre no Senhor. Outra vez digo, regozijai-vos. Filipenses 4:4. Logo mais versículos para encher sua vida de alegria.
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talvez alguém vai perguntar pra você por que que você sobreviveu nessa batalha, o que que te manteve de pé. Aí tu vira pra essa pessoa e fala assim:

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2: Começando nesse momento mais um programa do nosso Adoração Máxima nesta quinta-feira, sim, começando mais um programa de muita bênção, de muita adoração, e eu, Diego Almeida, fazendo a sua companhia nesse dia, trazendo pra você muito louvor. Bora começar a nossa adoração, aqui vai a nossa primeira sequência de louvores.
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3: Fica ligadinho aqui na sua rádio que vamos para um breve intervalo, mas já já estaremos de volta com muito mais.
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1: Você está sintonizado aqui no Adoração Máxima. Não sai daí que vamos para um breve intervalo, mas já já estaremos de volta.
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3: 17:21.
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5: O Cordeiro é a sua lâmpada. Apocalipse 21:23. Em silêncio, contemple o Cordeiro como a luz do céu. Luz, nas Escrituras, é o emblema da alegria. A alegria dos santos no céu está compreendida nisto. Jesus nos escolheu, nos amou, nos comprou, nos limpou, nos vestiu, nos manteve e nos glorificou. Estamos aqui inteiramente por meio do Senhor Jesus. Cada um desses pensamentos será como um cacho de uvas de Escol, de Números 13:23. A luz é também a causa da beleza. Nenhuma beleza subsiste quando a luz se vai. Sem luz, não há o brilho radiante da safira, nem o pacífico brilho da pérola. Portanto, toda a beleza dos santos no céu vem de Jesus. Tal como os planetas, eles refletem a luz do Sol da Justiça. Eles vivem como raios provenientes da esfera central. Se ele se retirar, eles morrerão. Se sua glória for encoberta, a glória deles irá expirar. A luz também é o emblema do conhecimento. No céu, o nosso conhecimento será perfeito, mas o próprio Senhor Jesus será a fonte dele. Providências obscuras nunca antes compreendidas serão claramente vistas, e tudo o que nos intriga se tornará claro na luz do Cordeiro. Oh, que desdobramentos irão ocorrer, e que glorificação ao Deus de amor! Luz também significa manifestação. A luz se manifesta. Neste mundo, ainda não se manifestou aquilo que havemos de ser. O povo de Deus é um povo escondido. No entanto, quando Cristo receber seu povo no céu, ele irá tocá-los com a vara de seu próprio amor e transformá-los à imagem de sua glória manifesta. Eles eram pobres e miseráveis, porém, que transformação! Eles estavam manchados com o pecado, porém, um toque de seu dedo e eles estarão brilhando como o sol e puros como cristal. Oh, que manifestação! Tudo isso procede do Cordeiro exaltado. O que quer que possa haver de radiante esplendor, Jesus deve ser o

0: centro e a alma de tudo. Ó, estar presente e vê-lo em sua própria luz, o Rei dos Reis e Senhor dos Senhores.
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0: Olá, muito boa tarde, paz do Senhor Jesus, graça e paz, shalom, como queira cumprimentar. Só fazendo um teste aqui, a gente mudou a rádio de posição para ficar melhor, para receber um convidado ou uma visita assim, né? E para honra e glória de Deus, tudo funcionando, tudo prontinho para amanhã, às 4 horas da manhã, 4 e meia por aí, a gente está aqui ao vivo de volta, tá bom? Fique atento, eu sei que está na madrugada, talvez 3 horas da manhã, talvez 4 e meia, ou 3 horas da manhã, ou 4 e meia, a gente está aqui, mas 8 horas de certeza ao vivo aqui, tá bom? Gratidão a Deus pela sua vida, gratidão a Deus por você estar aqui junto com a gente. Se você tem meu contato aqui da rádio, passa pra gente aí como é que ficou a qualidade de áudio, como é que tá a qualidade de som, se tá tudo perfeito como precisa ser, tá bom? Ótima tarde, bom feriadão, essa é sua rádio, Rádio Adorai do Vale, uma rádio que tá 3 anos e 8 meses com muito carinho levando a palavra de Deus, tá bom? Não importa onde você esteja, o que importa é que a presença de Deus também está aí junto contigo, na tua casa, no teu lar, para toda a honra, toda a glória seja dada a Ele, somente a Ele. Amém. Tchau, tchau.
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2: 17 horas e 37 minutos.
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5: Chegamos numa quinta-feira. E aí, família, tô chegando. Mais edição do nosso programa Conectados com Deus. Muito prazer, amigo Marcos Santos. Seguimos por aqui, trazendo muitos louvores, a sua participação. Tá, gente? Pode falar com a gente, pode pedir a sua música, tá bom? Muito prazer receber vocês aqui na nossa rádio, aqui na nossa programação, tá bom? Tá começando a edição do nosso Conectados com Deus desta quinta-feira, 4 de junho, ano 2026. Se tiver alguém na família fazendo aniversário, manda aqui pra gente cantar parabéns junto com você, tá bom? Bora começar então o nosso programa? Pra abrir muito bem, a gente abre com essa.

Esse é o nosso Conectados com Deus, gente. Abrimos muito bem por aqui com a nossa linda programação. Ó, a partir de agora, vou liberar aqui o nosso canal interativo. É o nosso WhatsApp. Você já tem o WhatsApp aí da nossa rádio? Já tem salvo por aí? Salva aí nos seus contatos, nos seus favoritos. Tá bom? Aí você faz o seguinte, você espalha pra família toda. É, pros seus amigos, pessoal da sua turma, da sua igreja aí. Tá bom? Pra você falar com a nossa rádio aqui, tá? Pra pedir a sua música, pra fazer o seu pedido musical, tá certo? E aí, gente, vai de música? Vamos nessa por aqui, ó.

0: Opa, maravilha! Breve intervalo comercial aqui no nosso Conectados com Deus. Fica aí, eu volto já já.
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4: 18 horas e 4 minutos.
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6: Saiba quais superalimentos não podem ficar de fora do seu verão. Manteigas de nutes. As gorduras mono e poliinsaturadas presentes nas nutes têm propriedades anti-inflamatórias, além de fornecerem saciedade, tornando-se uma boa opção para aqueles que praticam atividades físicas ou querem perder gordura, quando consumidas com moderação. As oleaginosas, em geral, também são fontes de vitaminas e minerais antioxidantes, que favorecem a recuperação muscular, diminuindo a quantidade de radicais livres produzidas durante o exercício, além de prevenirem o envelhecimento precoce. Se você for consumir as nutes sob a forma de manteiga, alerta a nutricionista Alessandra Almeida, de preferência a versão caseira, para garantir que a preparação conte apenas com as nutes. É preciso ter atenção na hora da compra, pois além das nutes, esses produtos possuem açúcar e gordura trans, explica. Agora, quando bater aquela vontade de comer um lanchinho à tarde, acrescente a manteiga de nutes na tapioca e no pão sem glúten.
5: 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A qualquer momento, a gente volta com mais dicas para você.
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0: Opa, tô de volta, hein? E aí? Opa, sou eu, mas pode chamar de seu amigo. Forte abraço pra você, tá aí com a gente. Salve, salve, juventude de Deus. A paz do Senhor Jesus, tá? Que ele venha, nos abençoe a cada dia mais. Ó, chegando mais a sequência gostosa de muita música que toca os nossos corações. Tá bom? Bora ouvir então? Chegando mais uma sequência pra você aqui, ó. Você tá no nosso Conectados com Deus.

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Este é nosso Conectados com Deus. Olha que música linda, hein? Que música linda! Você pode continuar participando com a gente, interagindo por aqui. Segue a gente lá no Instagram. Abaixa o aplicativo, ouça a gente através da Alexa e muito mais, tá bom? E a música não para por aqui. Bora!

0: Maravilha, gente! E assim a gente fecha muito bem a edição dessa quinta-feira. Amanhã tem mais pra você, tá bom? Pra fechar muito bem a semana aqui com você. Ó, cuide-se bem de você bem e cuide-se um dos outros. Tchau, fui!
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0: Oba, vem comigo, tá no ar o nosso Gospel Show pra você. Hoje é quinta-feira, é, nessa quinta-feira o Gospel Show tá demais, viu? A nossa produção tá de parabéns. Eu cheguei e vi ali a nossa produção preparando tudinho, selecionando música por música, preparando roteiro. O Gospel Show hoje promete, tá bom? Então, fique com a gente até o final para você curtir o melhor da música gospel aqui na sua rádio, tá bom? Alex Gouveia já tá no ar junto contigo. Compartilha nas redes sociais, espalha para todo mundo, aumenta esse volume aí no máximo para você curtir o nosso Gospel Show. Abrindo a nossa primeira sequência de hoje, nessa quinta top demais.
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0: E aí, tá curtindo a nossa programação? Já já tem muito mais Gospel Show, não sai daí!
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3: Comer banana ou um outro alimento rico em potássio e pobre em sódio, como uma batata cozida com a pele ou um abacate. Este tipo de alimento, além de ajudar na perda de peso e nos exercícios, pode manter a pressão arterial sob controle.
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4: 18:54.
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1: Vamos juntos beber da fonte? Assim diz a Bíblia. Regozijai-vos sempre no Senhor. Outra vez digo, regozijai-vos. Filipenses 4:4. Logo mais versículos para encher sua vida de alegria.
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3: É por aqui, a música não para. Estamos de volta. 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
1: É, o nosso Gospel Show chegou ao fim nessa quinta-feira, né? Fazer o quê? Tudo que é bom dura pouco. Fica triste não, tá? Amanhã eu volto. Amanhã é sexta-feira. Eu volto com mais Gospel Show pra você. Tchau, tchau.
2: 19:26.
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1: Opa! Chegando por aqui eu mesmo, seu amigo Jorginho Amaral, com mais um Review Gospel. Esse programa, todo mundo fica aí preparado neste horário pra curtir, né, gente? É um programa tão gostoso que ninguém quer perder, não é? Aí sim, principalmente eu adoro, viu? Então, vamos juntos, curtir juntinhos esse programa maravilhoso que é o Review Gospel. E tá começando aqui na sua rádio. E já chegando, ó, a nossa primeira de hoje.
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1: É o programa Review Gospel que está no ar. E aí, tá gostando? Tá curtindo? Tá? Então não saia daí e já tem muito mais pra você.
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1: Esse é o programa Review Gospel, tocando só as melhores. E sempre preparadas com muito carinho pra você. Tá chegando mais uma!
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1: E a gente vai seguindo por aqui no programa Review Gospel. Daqui a pouquinho a gente volta trazendo muito mais pra você. Rapidão, turma.
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3: 20 horas em ponto.
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1: Por aqui seguimos no programa Review Gospel, na sua rádio preferida, na sua companhia. Sou eu, seu amigo Jorginho Amaral, e na minha, você, bom demais ter você aqui, tá bom? Bora continuar com Review Gospel.
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1: Só as melhores pra você aqui no Revival Gospel. Não saia daí que já já tem muito mais pra você.
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1: Por aqui seguimos no programa Revival Gospel, na sua rádio preferida, na sua companhia. Sou eu, seu amigo Jorginho Amaral, e na minha, você, bom demais ter você aqui, tá bom? Bora continuar com Revival Gospel.
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1: 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E com essas e outras, a gente vai terminando por aqui o programa Review Gospel. Muito obrigado pelo seu carinho, pela sua audiência, e amanhã tem mais.
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4: Você é um sonhador? Você consegue transformar os seus sonhos em realidade? Eu espero que sim. Espero que grande parte dos seus sonhos possa ter se tornado real. Sonho em casar, em ter uma mulher bacana, em ter um teto para morar. E o brasileiro é um cidadão que tem muitos sonhos, né? Sonho de ter um país melhor, de ter um país mais justo, sem desigualdades. Sonho, sonhar faz bem. Se você não sonha, você está morto. Basicamente isso. Mensagem de hoje: sonhos são para serem realizados. Tudo que sonhamos, seja fácil ou difícil de alcançar, nunca deve ser colocado apenas como um fruto da nossa imaginação, muito menos como algo impossível. Certamente o nível de dificuldade, de empenho que deverá ser depositado, irá variar, mas jamais permita que seus sonhos sejam esquecidos simplesmente por não tentar conquistá-los. Com tantos exemplos de superação e vitórias, como você pode achar que apenas os seus sonhos são impossíveis de realizar? A diferença pode estar na simples ação de levantar e realmente se movimentar para concretizar. Se você ficar esperando que o mundo se organize para transformar o seu sonho em realidade, pode até acontecer, pois nunca se sabe. Mas, com certeza, a espera pode ser eterna, com grandes chances de permanecer para sempre como lindos pensamentos. Mas ao tentar com todo o seu empenho e força de vontade, as chances de um final feliz aumentam em infinitas quantidades.
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5: 20:34.
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7: Saiba quais superalimentos não podem ficar de fora do seu verão. Manteigas de nutes. As gorduras mono e poliinsaturadas presentes nas nutes têm propriedades anti-inflamatórias, além de fornecerem saciedade, tornando-se uma boa opção para aqueles que praticam atividades físicas ou querem perder gordura, quando consumidas com moderação. As oleaginosas, em geral, também são fontes de vitaminas e minerais antioxidantes, que favorecem a recuperação muscular, diminuindo a quantidade de radicais livres produzidas durante o exercício, além de prevenirem o envelhecimento precoce. Se você for consumir as nutes sob a forma de manteiga, alerta a nutricionista Alessandra Almeida, de preferência a versão caseira, para garantir que a preparação conte apenas com as nutes. É preciso ter atenção na hora da compra, pois além das nutes, esses produtos possuem açúcar e gordura trans, explica. Agora, quando bater aquela vontade de comer um lanchinho à tarde, acrescente a manteiga de nutes na tapioca e no pão sem glúten.
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9: Chegando para você mais um Esporte Agora com a minha apresentação, locutora Patrícia. E o Bragantino foi dominante do início ao fim e venceu o Internacional por 3-1 no Cícero de Souza Marques pela 18ª rodada do Brasileirão. Fernando, Juninho Capixaba e o goleiro Thiago Volpe, este de pênalti, fizeram os gols do time paulista. Aguirre descontou para o Colorado. O Bragantino se mantém no G5 com o resultado. A equipe vai para a pausa da Copa do Mundo com 29 pontos conquistados.
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10: 20 horas e 38 minutos.
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9: E o Atlético Mineiro segue consolidando uma reação no Brasileirão 2026, após uma importante vitória fora de casa. O time mineiro segurou a pressão de jogar no estádio de São Januário, no Rio de Janeiro, e derrotou o Vasco por 1-0 pela 18ª rodada do torneio nacional. Foi o quarto triunfo do Galo nos últimos 5 jogos da temporada, mantendo um clima mais positivo para a pausa da Copa do Mundo. No fim da partida, houve protestos da torcida vascaína com a atual situação no Brasileirão, chamando a equipe de sem vergonha. O Vasco sofreu a terceira derrota seguida na competição nacional.
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16: Olá, meus queridos, olá, meus irmãos, uma ótima quinta-feira, graça e paz, que Deus alcance e abençoe os seus projetos, os seus sonhos, os seus anseios, a sua vida, o seu trabalho, a sua família, o seu relacionamento, as suas finanças, tudo e todas as áreas da sua vida. Ótima quinta para você na audiência, eu sou o Jonatas Gonçalves, chegando para mais uma edição do Adora Top.
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1: Tá todo mundo curtindo aqui a edição do Adora Top, hein? Graças a Deus pela vida, pela saúde, pela família, pelo trabalho, pelo relacionamento e, acima de tudo, pelos livramentos, pelo aprendizado, pela bagagem e por tudo que Deus coloca em nosso caminho. Sempre tudo é válido, sempre trazendo um aprendizado, uma bagagem, um discernimento para nos conduzir nesta terra. Tudo de bom para você na audiência. Este é o Adora Top, que vai dando uma rápida pausa pro intervalo comercial e a gente volta na sequência com mais um bloco com mais canções gospel aqui no Adora Top.
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3: 20 horas e 55 minutos.
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3: 20 horas e 56 minutos.
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8: Você é um sonhador? Você consegue transformar os seus sonhos em realidade? Eu espero que sim. Espero que grande parte dos seus sonhos possa ter se tornado real. Sonho em casar, em ter uma mulher bacana, em ter um teto para morar. E o brasileiro é um cidadão que tem muitos sonhos, né? Sonho de ter um país melhor, de ter um país mais justo, sem desigualdades. Sonhar faz bem. Se você não sonha, você está morto. Basicamente isso. Mensagem de hoje: sonhos são para serem realizados. Tudo que sonhamos, seja fácil ou difícil de alcançar, nunca deve ser colocado apenas como um fruto da nossa imaginação, muito menos como algo impossível. Certamente o nível de dificuldade, de empenho que deverá ser depositado, irá variar, mas jamais permita que seus sonhos sejam esquecidos simplesmente por não tentar conquistá-los. Com tantos exemplos de superação e vitórias, como você pode achar que apenas os seus sonhos são impossíveis de realizar? A diferença pode estar na simples ação de levantar e realmente se movimentar para concretizar. Se você ficar esperando que o mundo se organize para transformar o seu sonho em realidade, pode até acontecer, pois nunca se sabe. Mas, com certeza, a espera pode ser eterna, com grandes chances de permanecer para sempre como lindos pensamentos. Mas, ao tentar com todo o seu empenho e força de vontade, as chances de um final feliz aumentam infinitas quantidades.
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1: Oi, já estamos de volta no Adora Top com Jonatas Gonçalves e o sucesso da música gospel não para. Tem mais um sucesso chegando.
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